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0: 104, 17 para as 10.
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0: 104, 10 em ponto.
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3: Deus te abençoe. Eu tenho uma palavra para te dar. Preste muita atenção. Até aqui, a história te marcou. Mas a partir de hoje, é você que marca a história. Eu vou repetir. Até aqui a história te marcou, mas a partir de hoje é você que marca a história. Receba essa palavra profética no seu espírito em nome de Jesus. Deus quer te usar e através de você uma grande obra será feita. Às vezes tem forças malignas, forças espirituais que tentam travar, que tentam amarrar, que tentam nos impedir de avançar. Mas agindo Deus, ninguém é capaz de impedir. Por isso, esteja atento, esteja focado, esteja crendo que grandes coisas Deus fará na sua vida. Acompanhe o testemunho que Deus tem feito. Já eu volto com todos vocês.
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16: Ezequiel 37:5. Quero falar nesta manhã sobre características de quem vive a ressurreição de sonhos. Vamos aprender como viver ressurreição de sonhos. Vamos aprender como entrar nessa unção, nessa graça, nessa bênção, nessa vitória de ressurreição de sonhos. Ezequiel 37, versículo 5. Olha o que diz a palavra de Deus. Assim diz o Senhor Deus a esses ossos: eis que vou fazer entrar em vós o fôlego da vida e vivereis. Irmãos, eu quero viver ressurreição de sonhos. Mais alguém que é aqui? Nós queremos viver ressurreição de sonhos. Então é importante nós aprendemos como viver isso, como deixar que o Senhor ressuscite os nossos sonhos. A primeira coisa que eu aprendo, uma pessoa que vive ressurreição de sonhos, não aceita o fim como resposta final. Levanta a mão direita e fala comigo assim: o fim não é resposta final. Mais uma vez, vamos lá? O fim não é resposta final. João capítulo 11, verso 25. Jesus, ele fala assim, ó: declarou Jesus: eu sou a ressurreição e a vida. Quem crê em mim, ainda que morra, viverá. Então, mesmo quando tudo parece morto, mesmo quando ninguém mais acredita, a pessoa que vive ressurreição de sonhos, ela continua acreditando e continua crendo. Quem vive ressurreição entende: Deus sempre tem a última palavra. A última palavra não é do médico que diz que você vai ter que conviver com essa doença para sempre. A última palavra não é do advogado ou do juiz que diz que a sua causa está perdida. A última palavra não é da esposa ou do marido que disse que a família está destruída. A última palavra não é do traficante que diz que não vai soltar aquela pessoa das drogas. Mas na minha vida, na sua vida, a última palavra é de Deus. Quem entendeu, bate palma e dá glória para Ele. Segunda característica de quem vive ressurreição de sonhos: essa pessoa mantém a fé mesmo no vale. Você pode estar passando pelo vale da sombra da morte, mas a sua fé vai ser inabalável. Olha o que diz Ezequiel 37:3. Olha o que diz a palavra de Deus: Ele mesmo perguntou: filho do homem, poderão viver esses ossos? Respondi: Senhor Deus, tu o sabes. A fé dele não depende do cenário. Ele não anda pelo que vê, mas anda pelo que crê. Ele profetiza vida onde há morte. No vale ele não murmura, mas no vale ele profetiza. Eu não tenho fé só porque tudo está dando certo, mas a minha fé aprovada é quando as coisas começam a dar errado. Eu não posso perder a fé no vale. A Bíblia diz que Deus é Deus dos montes. Diga-se, ó, Deus dos montes. O monte representa quando você está por cima e as coisas estão dando certo. Mas Deus também é Deus dos vales. Diga-se, ó, dos vales. O vale representa quando as coisas estão dando errado e a gente está por baixo. Deus não é Deus só quando eu estou por cima e as coisas dando certo. Mas Deus é Deus dos montes e Deus dos... Quem vive ressurreição de sonho, ele mantém a fé, mesmo quando recebe uma notícia que não queria receber. Ele mantém a fé, mesmo quando o diagnóstico do médico não é o que ele queria receber. Ele mantém a fé, mesmo quando alguém faz alguma coisa que ele não gosta. Pastor Silmar Coelho estava pregando numa igreja em São Paulo. Ele terminou de pregar, mais de 20 pessoas aceitaram a Jesus. E quando termina o culto, ele vai na sala do pastor E ali ele toma um café com o pastor e ele vai embora. E quando ele chega na rua para pegar o carro dele, cadê o carro dele? Foi roubado. Estava dentro da igreja, pregando o evangelho, ganhando almas para Jesus, e lá fora o carro estava roubado. Ele disse assim: eu não vou perder a minha fé, mesmo tendo o carro roubado, depois de eu ter pregado o evangelho e ganhado almas para Jesus. Isso é viver ressurreição de sonhos. Mesmo no vale, permaneça firme. Mesmo na prova, permaneça na fé. Mesmo na luta, não negocie os seus princípios com Deus. Mesmo na batalha, continua dizendo: eu sei em quem eu tenho crido, e em breve ele vai vir. Jó estava no pó, Jó estava no chão, Jó estava na lona, mas ele sabia que um dia Deus viria mudar a história dele. Permaneça firme, mesmo quando a luta estiver presente. Quem entendeu, bate palma e dá glória. Terceiro, uma pessoa que vive ressurreição de sonhos, em terceiro lugar, ela ouve a voz de Deus. Ezequiel 37:4. Olha o que diz: então me disse, profetiza sobre esses ossos e diz-lhes: ossos secos, ouve a palavra do Senhor. Era um vale de ossos, e Deus falou: Ezequiel, profetiza no vale. A Bíblia diz que Deus usa o pastor para falar com as ovelhas. Quando eu estou pregando aqui, é Deus me usando para falar com você. Cada palavra que sai da minha boca é Deus falando com você algo. Quem vive ressurreição, ele ouve a voz de Deus. Não vive por emoção, não se guia por opinião dos outros, mas se move pela direção de Deus. Quem ouve Deus ativa milagres. O vale era de ossos sequíssimos, mas Ezequiel ouviu a Deus e o milagre foi ativado. Eu quero profetizar: tem milagre sendo ativado na tua vida aqui hoje. Quarto, uma pessoa que vive ressurreição de sonhos, ela tem coragem de recomeçar. Meu Deus do céu. Isaías 43:19. Deus tinha feito tudo. Eis que faço uma coisa nova. Agora está saindo a luz, porventura não a percebeis? Eis que porém um caminho no deserto e rio no erro. O que Deus está dizendo? Ele é um Deus de recomeços. Ele é um Deus que faz coisas novas. Ele é um Deus que faz coisas que você não imagina. Você pode estar vivendo um deserto, mas Deus pode transformar aquele deserto num oásis. Quem tem coragem de recomeçar não fica preso no passado, não fica preso na frustração, mas tem disposição para tentar tudo de novo. Ressurreição não é voltar ao que era, mas é viver algo novo. Tem coisa nova de Deus para você nesse mês de abril. Tem bênção nova de Deus para você nesse mês de abril. Tem recomeço de Deus para você nesse mês de abril. Quinto, quem vive ressurreição persevera até ver o milagre completo. Diga: perseverança. Ezequiel 37, versos 7 ao 10. Profetizei, pois, como se me deu ordem. Ora, enquanto eu profetizava, houve um ruído, e eis que se fez um rebuliço, e os ossos se achegaram, ossos aos seus ossos, e olhei e eis que vieram nervos sobre eles, e cresceu a carne, e estendeu a pele sobre eles por cima, mas não havia neles fôlego. Então ele me disse: profetiza ao fôlego da vida, profetiza ao filho do homem, e dize ao fôlego da vida: assim diz o Senhor Deus, vem dos quatro ventos, ó fôlego da vida, e assopra sobre esses mortos para que vivam. Profetizei, pois como ele me ordenara, então o fôlego da vida entrou neles, e viveram e se puseram em pé, um exército grande. O que é que eu aprendo? Primeiro, veio o barulho. Deus é Deus de pequenos sinais. Diga comigo: pequenos sinais. Ele começa a profetizar e ele vai perseverando. Aí a primeira coisa, Deus manda um barulho.

0: sinal pequeno. Lembra da chuva que o profeta aguardava? Deus mandou uma nuvem do tamanho da palma da mão do homem, um pequeno sinal. Depois, a Bíblia diz que veio a estrutura. Depois, a Bíblia diz que veio o Espírito sobre aqueles ossos. E Ezequiel, ele entende os processos. Ei, calma. Para viver ressurreição, existem processos. Às vezes, Deus te esconde para depois fazer você aparecer. É um processo. Você sabe como é que nasce a borboleta? A borboleta é uma largata, não é isso? E aí ela vai para um casulo, não é isso? Aí depois que ela sai do casulo, ela vira uma borboleta, não é isso? Aí depois a borboleta começa a voar, não é isso? Aí tem borboleta colorida, não é isso? Aí aquela borboleta pousa naquele jardim com aquelas flores e fica aquela coisa mais linda. A borboleta que ficou linda era uma largata que era pisada por muitos. Oh, Espírito Santo de Deus. Talvez hoje você é pisado, rejeitado, alguém te varre para fora, mas fica tranquilo. Se você entender o processo, vai chegar a hora de você voar, vai chegar a hora de você enfeitar, vai chegar a hora de você embelezar, vai chegar a hora em que você, todos vão querer ficar perto dessa borboleta. Nem tudo acontece de uma vez, repete. Mas fica ciente que mesmo dentro do casulo, Deus está trabalhando. É a metamorfose. Isso aqui que a Bíblia está dizendo. Ei, eu estou cuidando do processo da glória. Nem tudo acontece de uma vez. Você pode ser uma largata hoje que as pessoas estão tentando te pisar, tentando te matar, tentando jogar você para fora, porque tem nojo de você. Mas vai chegar o tempo que, se você permanecer, você vai virar essa borboleta. É o milagre da metamorfose, da transformação. Tem coisa grande vindo aí. Quem recebe, dá glória a Deus.
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4: Grande Deus e poderoso Pai, Deus que nunca perdeu uma batalha, eu entro em oração por todos que acompanham este programa. Meu Pai, eu coloco no Teu altar todo o peso que essa pessoa carrega, toda a dor, toda a frustração, todo o medo. Eu quero declarar encerramento de ciclos que não vêm do Senhor, e que ela possa receber fé, um renovo para viver um novo tempo. Purifica cada coração, alinha cada pensamento, tração, todo medo. Eu quero declarar encerramento de ciclos que não vêm do Senhor, e que ela possa receber fé, um renovo para viver um novo tempo.

0: falta e que haja vida onde havia cansaço. Eu profetizo que a tua bênção e a tua mão estará estendida sobre este ouvinte. Em nome do Pai, do Filho e do Espírito Santo. Amém, Jesus.
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3: 10:22.
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3: Você é o Exu Caveira. Você trabalha para matar?
4: Para matar.
3: É você que não deixa o povo vir segunda-feira na igreja?
4: É.
3: É você que trava as pessoas?
4: É eu que destruo.
3: É você que amarra as pessoas para não vir?
4: Amarro.
3: Quem faz a pessoa sair do culto antes de terminar?
4: Eu.
3: Ah, é você. Aí. Você é forte. Você vai me matar como? Você vai me matar como?
4: Do jeito que der.
3: Hã? Agora, você disse que ia me matar agora.
4: De facada.
3: Ah, tá, de faca, ô meu, me dá uma faca aí. Eu quero uma bem grande. Tem alguém que tem uma maior do que essa daqui? Tem alguém que tem aí? Acende a luz, acende essa luz aí. Tem alguém que tem uma faca maior que essa aqui? Tem, tá aqui na mão, põe aqui na sua mão. Põe aqui, pega. Aqui, ó. Pega, isso, do jeito pra matar. Agora, eu vou dar as costas pra você agora. Se eu sou adúltero, se eu sou infiel no dízimo, se eu subo nesse altar em pecado, ele vai me esquartejar todinho pelas costas. Pelas costas. Agora, se Deus está dentro de mim, ele vai cair. Vai cair. É, tem que cair. Meu irmão, eu vou pegar um ganchinho da palavra do pastor Eusébio. Eu sei em quem eu tenho crido. Eu sei. Pergunta para a pessoa que está do seu lado aí. Pergunta para ela, você sabe em quem você está crendo? Põe uma mão na sua cabeça e a outra aqui. Pede a Deus para queimar. Queima Jesus. Queima Jesus. Queima os 6 mil. O céu está em jejum. Eu estou em jejum. Queima Jesus. Tem demônio que só sai de jejum. Eu estou em jejum e estou orando. Todos os demônios amarrados em nome de Jesus.

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3: Ei, Pastor Márcio, boa tarde, a paz. Deixa eu falar para o senhor. Olha, ontem, eu acho que de todas essas orações, na segunda-feira, eu nunca fui numa oração que foi que eu senti tanta presença de Deus igual ontem. Eu lembro que a pessoa falava que a gente tinha que vir para frente do altar. E ali, aquilo ali, para mim, ontem, foi assim, tremendo. Eu, na hora que eu estava orando, lá na frente, teve uma hora que eu senti tanta presença de Deus, mas tanta presença de Deus, que eu comecei, minhas pernas começaram a tremer, meus braços começaram a tremer, eu tremia. E minhas vistas ficou meio assim, turva, mas eu sabia que não era que eu estava passando mal, eu tive que sentar. Eu falei, eu vou sentar um pouquinho, que eu fiquei com medo de cair e bater minha testa no chão. Aí eu voltei de novo, de joelho, e comecei a tremer novamente. Aí eu percebi que era a presença de Deus. Nunca, eu estava até comentando com uma amiga minha, falei, meu Deus do céu, o culto ontem, aquela oração ontem, eu acho que eu nunca na minha vida vou esquecer aquela oração de ontem. Eu achava que toda segunda-feira, era igual o senhor falava mesmo, eu achava que toda segunda-feira nós tínhamos que ir sim lá para frente. Eu nunca na minha vida tinha sentido tanta presença de Deus numa oração. Em outros cultos eu já senti, mas igual ontem, naquela oração ali, ali foi muito forte. Eu saí dali impactada, eu falei com a amiga minha, gente, eu nunca tinha sentido a presença de Deus tão forte na minha vida, igual eu senti ontem. Eu vi, eu estava tremendo tanto, minhas pernas estavam tremendo, eu comecei a suar demais. Eu com o olho fechado, eu orando, clamando, e minhas pernas tremendo, meus braços começaram a tremer, eu fiquei com medo de bater minha testa no chão, sentei, depois eu falei assim, não estou passando mal. Voltei de novo e senti novamente que eu estava tremendo, aí comecei a perceber, falei, gente, isso é o Espírito Santo de Deus. Aquela oração ali vai ficar marcada na minha vida. Ali foi tremendo, eu achava que toda semana deveria ser daquela forma. Maravilhoso aquele culto de ontem.
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4: Nossas ofertas, você que é dizimista, traga seu dízimo, você que é ofertante, traga sua oferta, você que não é nada, não traga nada, permaneça como você está, né? Um alguém ingrato, um alguém que não participa do que o Senhor tem ministrado na sua própria casa. Toda vez que a gente fala isso, é claro que no coração de alguém que não contribui nada, vem aquela palavra sempre, né? Eu não dou dízimo porque eu sou contra o dízimo. Você está coberto de razão e tem direito de ser. Errado é você ser contra o dízimo e participar do que ele promove na igreja. Você está sentado num banco que foi comprado com um dízimo doado pelos seus irmãos. Deveria estar em pé. Não, você não deveria estar em pé porque esse tabernáculo foi pago com o dízimo dos teus irmãos. Você devia estar do lado de fora do tabernáculo. Não, você não deveria estar do lado de fora porque esse terreno foi comprado com o dízimo do seu irmão. Você deveria estar do lado de fora da igreja. Você não deveria ouvir essa palavra pela internet, porque a internet é pago com o dízimo do seu irmão. Você não deveria participar de nada. Se você é contra, não deveria usufruir dos frutos dele. Você é desonesto. Você é mau caráter. Você não é honesto. Diz que é, mas não é. Porque se você tivesse caráter, você não dizimaria, mas não desfrutaria de nada. Ah, eu não dou dízimo porque está no Velho Testamento. Mas quando o Velho Testamento diz: o Senhor é meu pastor, nada me faltará, para você é Bíblia. 1.000 cairão ao meu lado, 10.000 à minha direita, eu não serei atingido, é Bíblia. Deus é meu refúgio, fortaleza, socorro, bem presente, é Bíblia. Só não é Bíblia, trazei. Você é desonesto. Ah, eu não dou dízimo porque o pastor é ladrão. Bom, se eu sou ladrão porque roubo o dízimo, a Bíblia diz que você é ladrão porque não dá. Somos colegas. Então, não há razão para não dar. A razão é porque não houve conversão à palavra. Então você que é contra, proponha ser homem. Não desfrute nada que o dízimo dos teus irmãos constrói. Se você é honesto, proponha ser homem. Não precisa nem ser homem de Deus, seja homem. Homem. Sujeito homem. Ó, macho. Não desfrute. É contra porque está no velho? Arranca o Velho Testamento da tua Bíblia e nada do que está lá, nem no princípio criou Deus os céus e a terra. Rasgue tudo de lá. Porque não tem como ser criacionista, não tem como ser alguém que acredita no novo sem acreditar no velho. Tem como. Então, ao sair daqui, olhe-se no espelho e seja honesto com o diagnóstico que você faz. Mas não diz que não dá dízimo porque está no velho. Não diga que não dá dízimo porque é contra. Não diga porque o pastor é ladrão. Não. Nada procede. Nada. Você não dá porque você não é dono das suas coisas. Suas coisas são donas de você. Você não dá talvez porque você não é convertido. Você não consegue dar. Você até gostaria, mas não consegue. Porque mamon é o teu Deus. Então não me venha com chorumelas nem com desculpas esfarrapadas quando eu tenho que ouvir. Todo mundo que discute sobre dízimo, só quem discute é quem não dá. Quem dá, dá com alegria. Acabou. Nem pergunta nada. Porque a Bíblia diz que Deus ama não quem dá, Deus ama quem dá com alegria. Quem dá com alegria, ih, Carol, o que você tem vai dizer? Vai dizer, está escrito lá, trazer, cada um contribua. Trazei, acabou, eu trago por fé, obediência e gratidão. Se você consegue fazer isso, faça isso. Vamos adorar o Senhor enquanto adoramos o Filho da Deus.

0: Bendito és tu, Senhor nosso Deus, Criador de todo o universo, que criou esta segunda-feira para marcar com milagre, para marcar com vitória, para marcar com cura, para marcar com bênção a vida deste dizimista, desse ofertante que não para, que não desiste, que não desanima, que não desacredita, e dentro da sétima igreja, ele busca, ela busca com louvor, com exatidão, com vitória, com poder e graça, a sua presença. Eu os abençoo em nome do Pai, do Filho e do Espírito Santo. Amém.
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2: Ei, Pastor Márcio. Boa tarde, a paz. Deixa eu falar para o senhor. Olha, ontem, eu acho que de todas essas orações, na segunda-feira, eu nunca fui numa oração que foi que eu senti tanta presença de Deus igual ontem. Eu lembro que a pessoa falava que a gente tinha que vir para frente do altar. E ali, aquilo ali, para mim, ontem, foi assim, tremendo. Eu, na hora que eu estava orando, lá na frente, teve uma hora que eu senti tanta presença de Deus, mas tanta presença de Deus, que eu comecei, minhas pernas começaram a tremer, meus braços começaram a tremer, eu tremia. E minhas vistas ficou meio assim, turva, mas eu sabia que não era que eu estava passando mal, eu tive que sentar. Eu falei, eu vou sentar um pouquinho, que eu fiquei com medo de cair e bater minha testa no chão. Aí eu voltei de novo, de joelho, e comecei a tremer novamente. Aí eu percebi que era a presença de Deus. Nunca, eu estava até comentando com uma amiga minha, falei, meu Deus do céu, o culto ontem, aquela oração ontem, eu acho que eu nunca na minha vida vou esquecer aquela oração de ontem. Eu achava que toda segunda-feira, era igual o senhor falava mesmo, eu achava que toda segunda-feira nós tínhamos que ir sim lá para frente. Eu nunca na minha vida tinha sentido tanta presença de Deus numa oração. Em outros cultos eu já senti, mas igual ontem, naquela oração ali, ali foi muito forte. Eu saí dali impactada, eu falei com uma amiga minha, gente, eu nunca tinha sentido a presença de Deus tão forte na minha vida, igual eu senti ontem. Eu vi, eu estava tremendo tanto, minhas pernas estavam tremendo, eu comecei a suar demais. Eu com o olho fechado, eu orando, clamando, e minhas pernas tremendo, meus braços começaram a tremer. Eu fiquei com medo de bater minha testa no chão, sentei, depois eu falei assim, não estou passando mal. Voltei de novo e senti novamente que eu estava tremendo. Aí comecei a perceber, falei, gente, isso é o Espírito Santo de Deus. Aquela oração ali vai ficar marcada na minha vida. Ali foi tremendo, eu achava que toda semana deveria ser daquela forma. Maravilhoso aquele culto de ontem.
3: Charles Spurgeon disse, a oração é o elo que liga a fraqueza humana ao poder de Deus. John Wesley disse, Deus não faz nada a não ser em resposta à oração. Leonard Ravenhill disse, um homem pode estudar muito e ser um grande teólogo, mas ainda assim ser um fracasso na oração. E A.M. Bounds disse, homens mortos pregam sermões mortos a ouvintes mortos, porque não oram. David Brainerd disse, eu amo estar sozinho em minha cabana, onde posso ver ninguém além de Deus. Hudson Taylor disse, a oração pode fazer qualquer coisa que Deus pode fazer. Dwight L. Moody disse, Toda grande movimentação de Deus pode ser traçada a um joelho dobrado em oração. Corrie ten Boom disse: não ore quando sentir vontade. Tenha um compromisso com Deus e mantenha-o. Andrew Murray disse: a oração não é um trabalho entre tantos, é o trabalho. A W. Tozer disse: a oração é o fio de ouro que liga cada alma à eternidade. Como está sua vida de oração? Charles Spurgeon disse: a oração é o elo que liga a fraqueza humana ao poder de Deus. John Wesley disse: Deus não faz nada a não ser em resposta à oração. Leonard Ravenhill disse: um homem pode estudar muito e ser um grande teólogo, mas ainda assim ser um fracasso na oração. E A.M. Bounds disse: homens mortos pregam sermões mortos a ouvintes mortos, porque não oram. David Brainerd disse: eu amo estar sozinho em minha cabana, onde posso ver ninguém além de Deus. Hudson Taylor disse: a oração pode fazer qualquer coisa que Deus pode fazer. Dwight L. Moody disse: toda grande movimentação de Deus pode ser traçada a um joelho dobrado em oração. Corrie ten Boom disse: não ore quando sentir vontade. Tenha um compromisso com Deus e mantenha-o. Andrew Murray disse: a oração não é um trabalho entre tantos, é o trabalho. A W. Tozer disse: a oração é o fio de ouro que liga cada alma à eternidade. Como está sua vida de oração?
4: Preste muita atenção nisso. O judeu ora 3 vezes por dia. O muçulmano 5 vezes ao dia. O budista 10 vezes por dia. E o cristão? Tirando o judeu, eles têm deuses mortos, mas o trata como se estivesse vivo. E nós que temos um Deus vivo e o tratamos como se estivesse morto. Preste muita atenção nisso. O judeu ora 3 vezes por dia. O muçulmano 5 vezes ao dia. O budista 10 vezes por dia. E o cristão? Tirando o judeu, eles têm deuses mortos, mas o trata como se estivesse vivo. E nós que temos um Deus vivo e o tratamos como se estivesse morto. Preste muita atenção nisso. O judeu ora 3 vezes por dia. O muçulmano 5 vezes ao dia. O budista 10 vezes por dia. E o cristão? Tirando o judeu, eles têm deuses mortos, mas o trata como se estivesse vivo. E nós que temos um Deus vivo e o tratamos como se estivesse morto.
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O poder do voto. O voto é uma aliança entre o homem e Deus. Quando você cumpre os seus votos a Deus, você tem legalidade para reivindicar as promessas de Deus. Cumpre os seus votos e o inimigo será inteiramente exterminado. Quando a Deus fizeres algum voto, não tardes em cumpri-lo. Deus não se agrada de tolos. Cumpra o voto que fez, porque é melhor não fazer voto do que fazê-lo e não cumpri-lo.

0: Eu estou aqui em Jerusalém, diante do livro dos feitos memoráveis, onde existem milhares de nomes de homens e mulheres que doaram no mínimo $1 milhão para Jerusalém. E eu estou aqui diante de uma cena impressionante, eu posso dizer até terrível. Eles estão apagando o nome de um homem que prometeu, fez um voto de doar $1 milhão para Jerusalém, e Israel confiou nele, e ele não cumpriu o voto. E agora eles estão apagando o nome deste homem aqui, daquele que não cumpriu um voto. Mas ao mesmo tempo, eles estão escrevendo o nome de outras pessoas que fizeram o voto de ajudar Israel, de ajudar Jerusalém. Eles estão escrevendo o nome desses homens e dessas mulheres. Aquele que o nome está aqui, Israel, abençoa. Milhares oram pelas pessoas cujos nomes estão aqui. Uma coisa impressionante.
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3: Ei, Pastor Márcio. Boa tarde, a paz. Deixa eu falar para o senhor. Olha, ontem Eu acho que de todas essas orações na segunda-feira, eu nunca fui numa oração que foi que eu senti tanta presença de Deus igual ontem. Eu lembro que a pessoa falava, que a gente tinha que vir para frente do altar. E ali, aquilo ali para mim ontem foi assim tremendo. Eu, na hora que eu estava orando lá na frente, teve uma hora que eu senti tanta presença de Deus, mas tanta presença de Deus, que eu comecei, minhas pernas começaram a tremer, meus braços começaram a tremer, eu tremia. E minhas vísceras ficou meio assim turva, mas eu sabia que não era que eu estava passando mal, eu tive que sentar. Eu falei, eu vou sentar um pouquinho, que eu fiquei com medo de cair e bater minha testa no chão. Aí eu voltei de novo, de joelho, e comecei a tremer novamente. Aí eu percebi que era a presença de Deus. Nunca. Eu estava até comentando com uma amiga minha, falei, meu Deus do céu, o culto ontem, aquela oração ontem, eu acho que eu nunca na minha vida vou esquecer aquela oração de ontem. Eu achava que toda segunda-feira era igual o senhor falava mesmo. Eu achava que toda segunda-feira nós tínhamos que ir sim lá para frente. Eu nunca na minha vida tinha sentido tanta presença de Deus numa oração. Em outros cultos eu já senti, mas igual ontem, naquela oração ali. Ali foi muito forte. Eu saí dali impactada. Eu falei com a amiga minha, gente, eu nunca tinha sentido a presença de Deus tão forte na minha vida, igual eu senti ontem. Eu vi, eu estava tremendo tanto, minhas pernas estavam tremendo, eu comecei a suar demais. Eu com o olho fechado, eu orando, clamando, e minhas pernas tremendo, meus braços começaram a tremer. Eu fiquei com medo de bater minha testa no chão, sentei, depois eu falei assim, não, não estou passando mal. Voltei de novo e senti novamente, eu estava tremendo. Aí comecei a perceber, falei, gente, isso é o Espírito Santo de Deus. Aquela oração ali vai ficar marcada na minha vida. Ali foi tremendo. Eu achava que toda semana deveria ser daquela forma. Maravilhoso aquele culto de ontem.
4: Você é o Exu Caveira. Você trabalha para matar?
5: Para matar.
4: É você que não deixa o povo vir segunda-feira na igreja?
5: É.
4: É você que trava as pessoas?
5: É eu que destruo.
4: É você que amarra as pessoas para não vir?
5: Marro.
4: Quem faz a pessoa sair do culto antes de terminar?
5: Eu.
4: Ah, é você. Aí. Você é forte. Você vai me matar como? Você vai me matar como?
5: Do jeito que der.
4: Hã? Agora, você disse que ia me matar agora.
5: De facada.
4: Aí tá de faca, ô meu, me dá uma faca aí. Eu quero uma bem grande. Tem alguém que tem uma maior do que essa daqui? Tem alguém? Tem aí? Acende a luz, acende essa luz aí. Tem alguém que tem uma faca maior do que essa aqui? Tem, tá aqui na mão, põe aqui na sua mão. Põe aqui, pega! Aqui, ó. Pega, isso, do jeito para matar. Agora, eu vou dar as costas para você agora. Se eu sou adúltero, se eu sou infiel no dízimo, se eu subo nesse altar em pecado, ele vai me esquartejar todinho pelas costas. Pelas costas. Agora, se Deus está dentro de mim, ele vai cair, é, tem que cair. Meu irmão, eu vou pegar um ganchinho da palavra do pastor Eusébio. Eu sei em quem eu tenho crido. Eu sei. Pergunta para a pessoa que está do seu lado aí. Pergunta para você, sabe em que você está crendo? Põe uma mão na sua cabeça e a outra aqui. Pede a Deus para queimar. Queima Jesus. Queima Jesus. Queima os 6.000. Ele está em jejum. Eu estou em jejum. Queima Jesus. Tem demônio que só sai de jejum. Eu estou em jejum e estou orando. Todos os demônios amarrados em nome de Jesus.
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7: Bendito és tu, Senhor nosso Deus, Criador de todo o universo, que criou esta segunda-feira para marcar com milagre, para marcar com vitória, para marcar com cura, para marcar com bênção a vida deste dizimista, deste ofertante, que não para, que não desiste, que não desanima, que não desacredita. E dentro da 7ª Igreja, ele busca, ela busca com louvor, com exatidão, com vitória, com poder e graça, a sua presença. Eu os abençoo em nome do Pai, do Filho e do Espírito Santo. Amém.
3: Ei, Pastor Márcio, boa tarde, a paz. Deixa eu falar para o senhor. Olha, ontem, eu acho que de todas essas orações, na segunda-feira, eu nunca fui numa oração que foi que eu senti tanta presença de Deus igual ontem. Eu lembro que a pessoa falava que a gente tinha que vir para frente do altar. E ali, aquilo ali, para mim, ontem, foi assim, tremendo. Eu, na hora que eu estava orando lá na frente, teve uma hora que eu senti tanta presença de Deus, mas tanta presença de Deus, que eu comecei, minhas pernas começaram a tremer, meus braços começaram a tremer, eu tremia. E minhas vistas ficou meio assim, turva, mas eu sabia que não era que eu estava passando mal, eu tive que sentar. Eu falei, eu vou sentar um pouquinho, que eu fiquei com medo de cair e bater minha testa no chão. Aí eu voltei de novo, de joelho, e comecei a tremer novamente. Aí eu percebi que era a presença de Deus. Nunca, eu estava até comentando com uma amiga minha, eu falei, meu Deus do céu, o culto ontem, aquela oração ontem, eu acho que eu nunca na minha vida eu vou esquecer aquela oração de ontem. Eu achava que toda segunda-feira era igual o senhor falava mesmo. Eu achava que toda segunda-feira nós tínhamos que ir sim lá para frente. Eu nunca na minha vida tinha sentido tanta presença de Deus numa oração. Em outros cultos eu já senti, mas igual ontem, naquela oração ali, ali foi muito forte. Eu saí dali impactada, eu falei com uma amiga minha, gente, eu nunca tinha sentido a presença de Deus tão forte na minha vida, igual eu senti ontem. Eu vi, eu estava tremendo tanto, minhas pernas estavam tremendo, eu comecei a suar demais. Eu com o olho fechado, eu orando, clamando, e minhas pernas tremendo, meus braços começaram a tremer. Eu fiquei com medo de bater minha testa no chão, sentei, depois eu falei assim, não estou passando mal. Voltei de novo e senti novamente, eu estava tremendo, aí comecei a perceber, falei, gente, isso é o Espírito Santo de Deus. Aquela oração ali vai ficar marcada na minha vida. Ali foi tremendo, eu achava que toda semana deveria ser daquela forma. Maravilhoso aquele culto de ontem.
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1: 11:24.
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3: 104 FM 11:52.
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3: Agora, 12:15.
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0: semana fechada, quando a dona falou comigo, você quer comprar lanchonete? Eu falei, agora vou comprar começo, eu não tenho nenhum tostão, nem meu salário. Eu vim fazer corrente.
1: Começou a fazer corrente?
0: Vim fazer corrente, a lanchonete já estava falida já.
1: Estava falida, e você fazendo a corrente?
0: Fazendo a corrente.
1: Aí daí, quanto tempo que a dona te procurou que você já estava fazendo a corrente?
0: Terceiro elo.
1: Na terceira semana da corrente?
0: Na terceira semana.
1: A dona procurou e falou o quê?
0: Falou assim, você quer comprar lanchonete? Eu falei, eu vou comprar com que eu tenho dinheiro. Ela falou, pode comprar que eu confio em você. Não precisa me dar um tostão, entendeu? Você tem 6 meses para você começar a pagar.
1: Aí você se tornou dona, e lá também é restaurante?
0: Restaurante.
1: Você se tornou dona?
0: Isso, tornei dona. Vou trazer o documento da lanchonete no meu nome para vocês verem.
1: Meu Deus, e aí a senhora ainda tem funcionários lá no restaurante, na lanchonete?
0: Tem, tá tudo já aberto lá.
1: Uma média de quantos?
0: 10 funcionários.
1: E quem é a cozinheira do restaurante?
0: A ex-dona da lanchonete.
1: A ex-dona?
0: A ex-dona. Ela era dona, porque ela era filha do dono. E agora hoje eu sou a dona e ela trabalha para mim, né? Cozinha muito bem. Ela...
1: E agora cozinha para a senhora?
0: Cozinha para mim agora.
1: E ela era a dona?
0: Era a dona.
1: É, mas a senhora é a patroa dela hoje?
0: Sou
1: a
0: patroa dela, entendeu? Porque é uma pessoa que não tinha nada. Hoje ser dona de alguma coisa é muita coisa.
1: Muita coisa, né?
0: Muita coisa.
1: Muita coisa, né? O que é que a senhora tem para dizer para todos que estão aqui?
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1: Hoje eu vou estar mostrando para a igreja sobre um homem chamado Neemias, que ele queria provocar um milagre, que era o quê? Trazer de volta a paz, a segurança para a sua nação, para o seu povo. Havia uns muros que cercavam Jerusalém, mas aqueles muros foram derrubados. E Neemias decidiu provocar milagre, e ele decidiu reconstruir os muros. Mas para Neemias se tornar um provocador de milagres e reconstruir aqueles muros, ele teve que superar 5 coisas. O provocador de milagre tem que superar 5 coisas. Primeiro, Neemias capítulo 4, versículo 1 e versículo 3 diz assim: tendo Sambalá ouvido que edificávamos o muro, ardeu em ira e se indignou. Verso 3: estava com ele Tobias, o amonita, e disse: ainda que edifiquem, vindo uma raposa, derrubará o seu muro de pedra. Repara, a primeira coisa que um provocador de milagres tem que saber lidar, fala comigo, com a oposição. Neemias, ele decidiu reconstruir os muros de Jerusalém. De repente, quem surge? Sambalá e Tobias. A Bíblia até então não falava desses homens. Mas quando Neemias começa a reconstruir, quando Neemias decide provocar um milagre, parece que eles brotam da terra. Assim é contigo. Quando as coisas na sua vida não estão indo bem, ninguém se preocupa com você. Mas quando você decide reconstruir algo, quando você decide começar um projeto, quando você decide recomeçar um sonho, quando você decide ir em busca de um propósito, parece que brota gente da terra para se opor, que brota a gente da terra para dizer: ainda que você consiga, vai vir uma raposa para derrubar esse muro. Não adianta você abrir empresa, não adianta você entregar currículo, não adianta você ter... Capítulo 4, versículo 10 diz assim: então disse Judá, desfalecem as forças dos carregadores, e há muitos escombros, não poderemos reconstruir o muro. Olha que coisa. Neemias, ele reúne alguns homens para ajudá-lo. Porém, naquela caminhada, alguns se cansaram. Alguns desistiram. Alguns pararam no meio do caminho. Quando você decide provocar milagre, você tem que entender algo. O que é, pastor? Não desista com quem desistiu. Não pare com quem parou. Não desvie

0: com quem desviou. Não abra mão porque alguém abriu. Entenda isso. Algumas pessoas vão surgir na sua vida, mas elas vão desaparecer sem que você nem perceba. Tem pessoas que sumiram da sua vida, você nem percebeu. E quando você assustou, você se perguntou, ó, cadê aquela pessoa? Sumiu. Pediu para entrar na sua vida, mas nem disse que estava saindo. Desistiu de caminhar com você. Desistiu de continuar a sua caminhada. Desistiu de te ajudar. Mas o provocador de milagre, ele não desiste com quem desistiu, mas pelo contrário, ele mantém o foco, entendeu? Da glória. Terceira coisa que eu aprendo, capítulo 5, versículo de número 16. O provocador de milagres, ele entende isso aqui. Também eu prossegui na obra deste muro, e terra nenhuma compramos, e todos os meus moços se ajuntaram ali para a obra. Verso 17. Também 150 homens dos judeus e dos magistrados e os que vinham a nós dentre agentes que estavam no nosso redor eram meus hóspedes. O provocador de milagres, ele entende que pode alguém desistir de te ajudar aqui, mas sempre Deus levantou outras pessoas para ser canal de bênção na sua vida. Alguém que se julga insubstituível no teu trabalho, no teu negócio, no teu projeto. Alguém que diz assim, sem mim você não pode fazer nada. Essa pessoa geralmente ela vai te abandonar. Mas você pode ficar tranquilo, porque Deus sempre vai levantar alguém no lugar. Terceira lição que o provocador de milagre entende. Fica na dependência de Deus. Levanta a mão e diga assim, ó, eu estou na dependência de Deus. Olha agora para o capítulo 6, versículo de número 7. O provocador de milagres, ele precisa entender isso aqui. O que, pastor? Diz o texto. E que constituísse profetas para proclamarem a respeito de ti em Jerusalém. Ó rei em Judá, ora estas coisas chegarão aos ouvidos do rei. Vem, pois, agora e consultemos juntamente. Verso de número 8. Mandei dizer de tudo o que dizes, coisa nenhuma sucedeu. Mas tu mesmo é que inventa. Sambalá e Tobias não desistiram de tentar parar Neemias. Sabe o que eles fizeram? Levantaram profetas para inventar coisas sobre Neemias, para dizer para Neemias, assim diz o Senhor, mas o Senhor não estava dizendo nada. O provocador de milagres, ele é profundo na palavra, porque quem é raso é fácil de ser enganado pelo diabo. O provocador de milagres, ele não para um projeto porque alguém diz que ele precisa parar. Dizendo em nome de Deus, porque às vezes o diabo, ele fala alguma coisa em nome de Deus. Repara o texto. Então mandei dizer de tudo que dizes, coisa nenhuma sucedeu, mas tu mesmo inventa. Inventaram profecias para atrapalhar Neemias. Na sua caminhada, o diabo vai tentar te atrapalhar, provocador de milagre. Mas se ele não conseguir, ele vai tentar mandar alguém em nome de Deus para te atrapalhar. Dizendo assim diz o Senhor, mas o Senhor não está dizendo nada. Mas se você é provocador de milagre, você vai ser profundo na palavra de Deus. E não vai dar ouvido para esse tipo de gente. Não levanta a mão. Mas quem aqui você já ouviu, assim diz o Senhor, é que não cumpriu? Porque Deus não falou nada. O Senhor está dizendo isso, está falando nada. O Senhor está me mostrando, mostrou nada. Eu sou profeta de Deus. Eu creio em profecia. Mas o provocador de milagre, ele não vai na onda de profecia, mas ele vai na onda da palavra da boca de Deus, que é a Bíblia Sagrada. De vez em quando alguém me liga e fala, pastor, o que, que Deus tem para mim? Teve um que eu falei assim, você liga todo dia para as pessoas perguntando isso? Ah não, pastor, só quando eu sinto no coração. Eu falei, então vai sentindo. Você vai tomar tanto na cara, mas eu tenho uma revelação para você. Ele falou, é tão fala. Eu falei, está de Gênesis a Apocalipse. Pega a Bíblia e leia, tudo vai ser Deus falando contigo. Pessoa que está no raso com Deus, fica correndo atrás de revelação, tomando profetada, deixando os outros pôr a mão na cabeça sem saber nem quem é. Mas se eu estou firmado na palavra, pode vir enviado do diabo dizendo assim, diz o Senhor, mas eu sei o que é de Deus, o que não é. Quem entendeu, bate palma e dá glória. Isso é um perigo. E para encerrar, quinta coisa que o provocador de milagres, ele tem que aprender. E nós vemos isso aqui com Neemias. Capítulo 6, versículo 15, diz assim. Acabou-se, pois, o muro aos 25 dias do mês de Elu. Fala comigo, em 52 dias. Toda essa história que eu estou narrando da Bíblia para você, ela aconteceu em 52 dias. O que é que eu aprendo? O provocador de milagre, ele sabe que o dia, a hora, já está marcado na agenda de Deus. Na agenda de Deus dizia, aguenta firme, Neemias, porque em 52 dias eu já vou estar com tudo resolvido para você. Aguenta Sambalá e Tobias. Aguenta quem se levanta. Aguenta quem porventura saiu de te ajudar. Aguenta quem porventura veio como profeta falso. Suporta, porque se você suportar, dentro de 52 dias eu libero vitória. Eu quero profetizar, querido, você vai contar de hoje a 7 semanas, vai dar 49 dias, tem milagre para você contar, tem virada de Deus para a tua vida, tem testemunho para você dar. Se você recebe, aplauda e glorifica o Senhor. Neemias, ele levanta os muros, e depois que ele levanta os muros de Jerusalém, parece que veja ele se afastando, e olhando aquela construção, e quando ele olha para aquela construção, eu creio que ele disse as seguintes palavras, foi difícil, mas valeu a pena. Diga comigo, foi difícil, mas valeu a pena. Vai ser as palavras que você vai dizer quando o seu milagre, o testemunho chegar. Foi difícil suportar Sambalá e Tobias. Foi difícil receber revelação falsa. Foi difícil ver gente chegando na minha vida e desaparecendo sem nem falar que estava saindo. Foi tudo tão difícil. Mas eu quero dizer, foi difícil, mas valeu a pena. Quem vai querer viver essa fé?
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4: Grande Deus e poderoso Pai, Deus que nunca perdeu uma batalha. Meu Deus, nós entramos na Tua presença reconhecendo que tudo vem de Ti e depende de Ti. Consagramos os nossos dias, nossos passos, nossa casa, nossa família e os nossos projetos ao Senhor. Meu Pai, abençoa cada um agora, dando direção, provisão e portas abertas. Onde houver tristeza, libera a alegria. Onde houver incerteza, libera a convicção. Onde houver escassez, manifesta a provisão. Onde houver lutas, libera a vitória. Meu Deus, eu declaro que essas pessoas não andarão sozinhas, porque o Senhor vai à frente delas, vai guardá-las de todo mal. O Senhor vai te livrar de todo laço do inimigo e firmar os seus pés na vontade dEle. Meu Deus, que a Tua presença seja constante, que o Teu Espírito Santo conduza a cada um e que tudo que eles fizerem glorifique o Teu nome. Meu Deus, nós entregamos nas Suas mãos cada ouvinte que ora comigo agora e que a Tua bênção os alcance. É a minha oração em nome do Pai, em nome do Filho e em nome do Espírito Santo de Deus. Amém, Jesus.
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0: 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Olá, povo de Deus, boa tarde para você que se liga na sua 104. A minha rádio, a sua rádio, a rádio que tá sempre no coração do povo de Deus. Eu sou Alessandro e estamos chegando. Vamos juntos, até logo mais às 5. Vem aí pra você, nosso show da tarde. Muito louvor, alegria e informação aqui, ó. 104.

0: 104, a número 1 no coração do povo de Deus. Abrindo aqui o nosso show da tarde para você, Thiago Maquito, a presença. Antes, Damares, o maior troféu e voz da verdade, projeto no deserto. Esse é o nosso show da tarde para você, até logo mais às 5, com muito louvor, alegria e informação. Daqui a pouquinho teremos aí as edições do nosso informativo 104, a 1h40, 2h40, 3h40 e 4h40 da tarde. Você também ficando bem informado aqui na nossa programação do show da tarde. A partir das 2h10, tem o nosso Pediu Ouviu, você ainda conferindo aqui o nosso melhor de três, né? Você conferindo também aqui na programação da sua 104. Tudo isso e muito mais a partir de agora aqui no nosso show da tarde pra você, nessa tarde maravilhosa aí de segunda-feira, hoje dia 25 de maio 2026. Show da tarde tá só começando!
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0: 104, 1h20.
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0: Mais uma sequência especial para você aqui no nosso Show da Tarde com Anderson Freire, Não Desista de Mim. Antes, Soraya Moraes, Caminho no Deserto. Paulo Neto, Tua Presença. Ministério Tempero do Céu, Só Pra Te Adorar. Mais uma sequência que nós conferimos aqui no nosso Show da Tarde. Vamos juntos, até logo mais às 5, essa segunda-feira, começando mais uma semana. E desejando aí que a sua semana seja uma semana de muita bênção. Podem vir aí, né, as batalhas, podem vir as lutas, mas com fé em Jesus Cristo nós conseguiremos vencer todas elas, não é mesmo? Bom, tá na hora de informação pra você, daqui a pouquinho tem mais louvores.
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0: Previsão do tempo. Temperatura deve subir nos próximos dias. Quem traz os detalhes para nós é Maria Clara Sasaki.
2: Depois de uma semana com temperaturas baixas no sudeste do Brasil, a tendência, agora especialmente a partir de terça-feira, é de elevação gradual das temperaturas para São Paulo, Rio de Janeiro e sul de Minas Gerais. Por enquanto, neste comecinho de semana, na segunda e na terça-feira, ainda há possibilidade para pancadas de chuva isoladas entre São Paulo e o Rio de Janeiro, mas a partir de quarta a condição já é de tempo mais firme. Nesta segunda-feira, na capital paulista, a máxima fica entre 22 e 23 graus no período da tarde, com potencial para pancadas de chuva no fim do dia, mas a partir de terça a temperatura volta a subir. No Rio de Janeiro, a máxima nesta segunda-feira é de 26 e na terça, os termômetros já alcançam 29 graus. Belo Horizonte terá uma semana marcada por temperaturas na casa de 26, 27, poucas chances de chuva, mas tem alerta para a formação de neblina logo cedo e também no finalzinho da tarde, então a visibilidade pode ficar prejudicada na região de Belo Horizonte. Em Vitória também não há expectativa de chuva nos próximos dias, o tempo segue firme na capital do Espírito Santo, as temperaturas também devem seguir na casa dos 26, 27 graus até o final da semana. Maria Clara Sasaki, da Tempo Ok Meteorologia, em parceria com a agência Rádio Web.
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0: 104, 1h43.
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0: Eliane Fernandes, Nunca Foi Sorte. Antes, Jonathan Rodrigues, Sou Teu Deus. E ainda Cassiane, 500 graus. 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Bom, nós vamos dar agora uma pequena pausa no nosso show da tarde. Vem aí o Visita ao Seu Lar com o Pastor Flamarion rolando, mas eu volto já já trazendo mais louvores para você, continuando por aqui o nosso show da tarde. Aliás, daqui a pouquinho teremos aí o nosso Pediu Ouviu e é você quem vai comandar a nossa programação.
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3: Glória a Deus, hoje é segunda-feira, início da semana. Aprenda uma coisa para você que está enfrentando uma luta. Jó, ele estava destruído, mas não derrotado. Existem fases da vida em que parece que tudo acabou. Foi assim com Jó, ele perdeu bens, perdeu filhos, perdeu saúde e até o apoio das pessoas ao seu redor. Mas mesmo em meio à dor, ele decidiu permanecer firme e seguir avante sem parar. Querido, três coisas que Jó fez que nós precisamos fazer na hora da luta e na batalha. Primeiro, Jó escolheu não abandonar a Deus. Mesmo ferido, ele permaneceu fiel. Segundo, Jó manteve sua perseverança viva. Ele acreditou que Deus ainda tinha um propósito. E terceiro, Jó se levantou e viveu uma restituição sobrenatural. Deus mudou a sua história, ele deu o dobro de tudo que ele possuía. Eu quero declarar que o Deus que agiu na vida de Jó vai agir na sua vida essa semana também. Tome posse em nome de Jesus. Acompanhe momentos do que Deus tem feito aqui na nossa igreja. Daqui a pouco eu volto com todos vocês.
4: A senhora tem, minha avó. O que a senhora está sentindo? Sobe aqui no altar. Sobe aqui no altar. Sobe. Eu quero orar pela senhora e depois orar por toda a igreja. Venha na fé. Venha com fé. Isso. Dor no calcanhar. Qual calcanhar? No esquerdo. Feche os olhos da senhora. Meu Deus e meu Pai, toca do alto da cabeça até a planta dos pés. E toca nesse calcanhar. Eu dou uma ordem a essa dor. Vá embora. Desaparece. Para nunca mais voltar em nome de Jesus. Amém. Olha para mim. Bate o pé. Agora a senhora tem uma surpresa.
5: Tá doendo, não.
4: Cadê a dor?
5: Sumiu.
4: Ué, quanto tempo a senhora tinha essa dor no calcanhar esquerdo?
5: Começou, já vai fazer mais ou menos um mês.
4: Um mês. E quando a senhora anda, dói?
5: Dói.
4: Então anda agora pra ver.
6: Glória a Deus, aleluia!
4: E aí?
5: Tá doendo, não?
4: Mas cadê a dor?
5: Sumiu.
4: Como?
5: Jesus levou.
4: Jesus é maravilhoso. Levanta a mão e diga assim comigo. Jesus é maravilhoso.
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8: Pastor, como é que eu vou saber? Jesus, ele disse: estes sinais hão de acompanhar aqueles que creem. Em meu nome expulsarão demônios, falarão novas línguas, pegarão em serpentes, e se alguma coisa mortífera beberem, não lhes fará mal. Imporão as mãos sobre os enfermos, e eles ficarão curados. Jesus, ele disse que existem 5 sinais que acompanham uma pessoa salva. Se eu praticar esses sinais, eu sou salvo. Mas se eu não praticar esses sinais, eu sou um religioso que frequenta a igreja. Isso serve para pastor, isso serve para mim, isso serve para quem é diácono, para quem é membro, para quem está no altar. Jesus não disse isso para uma classe, ele disse para todos. Tem 5 sinais que acompanham uma pessoa salva. Qual que é o primeiro sinal? Em meu nome expulsarão demônios. Pessoas que vão expulsar espíritos que você percebe que ronda, que você percebe que se aproxima, no nome de Jesus você expulsa. Isso é sinal que é salvo. Segundo sinal que Jesus disse: falarão novas línguas, vão buscar o batismo com o Espírito Santo, vão buscar poder de Deus, unção de Deus, graça de Deus. O que foi, João? Vão buscar unção de Deus, vão mergulhar fundo, vão buscar poder de Deus. Porque se eu não sou batizado com o Espírito Santo e não busco, eu não sou salvo. Eu sou um religioso que frequenta a igreja. Mas se eu busco ser cheio do Espírito Santo, é Jesus que está dizendo, eu serei salvo. Mas eu sou pastor, tem muito pastor que não é salvo, porque não expulsa demônio. Jesus disse que os sinais vão acompanhar uma pessoa salva. Fala em outras línguas, busca poder de Deus, uma pessoa cheia do Espírito Santo, onde ela chega, as pessoas sentem que alguém de Deus está chegando naquele ambiente. Terceiro, pegarão em serpente. Serpente tipifica Satanás. Lembra que Jesus disse que nós iríamos pisar na cabeça da serpente? E Jesus esmagou a cabeça da serpente. É não ter medo de situações, mas você saber que Deus é contigo. Quarto sinal que acompanha uma pessoa salva: e se alguma coisa mortífera beber, não lhes fará mal. Ou seja, ela crê no sobrenatural. Ela acredita que Deus é capaz de fazer o que o homem não pode fazer. Se eu não acreditar nisso, eu não sou salvo. Jesus que está dizendo. E o quinto sinal que Jesus disse: e se impuserem as mãos sobre os enfermos, eles ficarão curados. Ele vai orar por cura, vai abençoar as pessoas que precisam de cura. É um sinal que o acompanha, que pode ir no médico, é lógico, mas antes de ir no médico vai ter oração, vai ter a fé colocada em prática. Se eu não pratico esses sinais, eu posso ser pastor, mas eu não sou salvo. Quem entendeu diz amém. Eu sou um frequentador de igreja. Eu sou um religioso. E Deus não quer que eu seja um religioso. Ele quer que eu seja salvo. Quem entendeu diz amém. Nós vamos orar agora. E você vai fazer uma autoanálise. E aquilo que você precisa melhorar com Deus, você vai dizer: Deus, hoje é um dia tão especial. Eu quero ter atributos de alguém que é salvo.
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3: Grande Deus e poderoso Pai, Deus que nunca perdeu uma batalha, eu quero profetizar que haverá paz onde havia guerra, haverá provisão onde havia miséria e escassez, haverá vida no meio do cansaço, da dor, da tristeza e da angústia. Que você seja uma bênção, coberto pela graça de Deus, firmado na fé, e fique confiante nas promessas do Senhor. Aquilo que você coloca no altar diante de Deus, o peso, a dor, a frustração, o medo, a angústia, a tristeza, a decepção, não tem poder de te esmorecer, porque o teu Deus é mais forte, o teu Deus é maior, o teu Deus, ele pode todas as coisas. Eu oro por cada ouvinte desse programa agora, em nome do Pai, em nome do Filho e em nome do Espírito Santo de Deus. Amém, Jesus.
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0: De volta com você e o nosso Show da Tarde nessa sua segunda-feira. Tivemos aí o Visita ao Seu Lar com o Pastor Flamarion Rolando, sempre trazendo aí uma bela mensagem para edificar as nossas tardes, as nossas vidas. E continuamos com você até logo mais às 5 aqui no nosso Show da Tarde. Muito louvor, alegria, informação e muito mais nessa sua tarde. Onde quer que você esteja, em casa, no trabalho, tá de férias, né, ou não, não importa. Tá ligado aqui na programação da 104. Deus abençoe grandemente a sua vida. Muito obrigado. Obrigado pelo carinho sempre. Agora 2:12, tá na hora.
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0: A partir de agora, então, você comanda a nossa programação. E pra participar é muito fácil. Tá a fim de ouvir aí aquele louvor especial? De repente, dedicar pra aquele irmão, pra aquela irmã que você sabe estão ligados também aqui na nossa programação. Ou prestar a sua homenagem aos nossos aniversariantes de hoje, dessa segunda-feira, 25 de maio 2026. Faz o seguinte, ó, pega agora aí seu smartphone e manda uma mensagem de áudio pra nós no WhatsApp, hein? Nosso WhatsApp é DDD 33, número 999610104. Diz aí seu nome, o bairro, a cidade onde você mora, qual louvor você gostaria de ouvir, pra quem você dedica esse louvor e encerra com a seguinte frase: eu sou mais 104. Pra ficar bacana aí a sua participação comigo em mais uma edição do nosso Pediu Ouviu. Até logo mais às 3. Você então comandando aqui a nossa programação. Mas já sabe, né? Não deixa pra mandar o seu áudio no finalzinho aí do Pediu Ouviu, senão corre o sério risco de repente não dar tempo de colocarmos aí o seu pedido de louvor no ar. Então manda agora, 33 999610104.

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1: Boa tarde, a paz do Senhor, Alessandro.
2: Paz, boa tarde.
1: Alessandro, aqui quem fala aqui é a Sueli, fala aqui do meu bairro Palmeiras.
2: Oi, Sueli.
1: Ô, Alessandro, desejo ouvir hoje um louvor, fazendo um pedido. Né, eu quero ouvir aí um louvor de Sara Farias, Se Eu Não Te Ouvir. Né, e eu ofereço aqui para meu esposo Roberto, Renato, Maurício, Anderson. Ofereço aqui para todos que estão ligadinhos aqui no meu bairro, né? Os membros da minha igreja. Eu sou mais 104 FM, Rádio do Povo de Deus. Fique na paz, uma boa tarde.

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1: 104, 12 e 24.
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1: Agora 12h27, de volta com você e o nosso Pediu, ouviu. Você comandando por aqui a nossa programação. Olá, boa tarde.
2: Oi, Lexandro. Boa tarde, Lexandro.
1: Boa tarde.
2: Eu me chamo Marileide.
1: Oi, Marileide.
2: Moro em Maria Eugênia. Se for possível, você passa aquele do J. Neto.
1: Sim,
2: pensando
1: sim.
2: Bem.
1: Com certeza.
2: E eu ofereço para vocês, todos da rádio.
1: Obrigado.
2: E para todos os ouvintes que gostam desse hino. Eu sou mais 104, a rádio do povo de Deus.

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1: Esse é o nosso Show da Tarde, continuamos por aqui com o nosso Pediu Ouviu e você comandando a nossa programação. Olá, boa tarde.
2: Boa tarde, Alessandro. A paz do Senhor Jesus, aqui é o Adão do bairro Vila de Monte.
1: Oi, Adão.
2: Gostaria de estar pedindo um hino por amar você, com Cassiano e Jairinho. Eu ofereci esse hino para minha esposa, Ana Paula. E também desejar para todos os ouvintes, para vocês aí da rádio. Eu sou mais 104, a rádio do povo de Deus.

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2: Boa tarde, meu nome é Marlon. Quero um louvor aí, Dona Samuel, ser especial. Eu sou mais 104, a rádio do povo de Deus.

0: Daniel e Samuel aqui no nosso Pediu Ouviu, você é especial. 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
0: Inscrições para o Enem 2026 começam nesta segunda-feira. Quem traz os detalhes é o repórter Jean Costa.
2: Começam nesta segunda-feira as inscrições para o Enem 2026, a principal porta de entrada para o ensino superior no país. Os candidatos terão até o dia 5 de junho para se inscrever pela página do participante. Já as provas serão aplicadas nos dias 8 e 15 de novembro. A edição deste ano traz novidades anunciadas pelo Ministério da Educação. Entre elas, é a pré-inscrição automática para estudantes matriculados no terceiro ano do ensino médio. Nesse caso, os alunos precisarão apenas confirmar os dados e escolher a língua estrangeira da prova. Outra mudança é que o Enem volta a valer como certificado de conclusão do ensino médio para maiores de 18 anos, dependendo da nota obtida. A função havia sido retirada em 2017. Além disso, o MEC anunciou a ampliação dos locais de prova. Segundo o governo federal, cerca de 10 mil novos pontos de aplicação foram adicionados para reduzir deslocamentos e ampliar o acesso ao exame. O pagamento da taxa de inscrição poderá ser feito até dia 10 de junho. Também neste período, candidatos poderão solicitar atendimento especializado e uso do nome social. Produção e reportagem, Jean Costa.
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0: 104, 15 para as 3.
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9: Eu preciso compreender que eu não ando por aquilo que eu vejo, pelo meu carro batido, mas eu ando por aquilo que eu creio, que Deus está no controle de todas as coisas. Eu preciso lembrar para mim mesmo alguma coisa que eu já sei. 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
1: É você comandando aqui a nossa programação. Quem ainda não enviou aí a sua mensagem, dá tempo, hein? 33999610104. Diz aí seu nome, o bairro, a cidade onde você mora, qual louvor você gostaria de ouvir, pra quem você dedica esse louvor, e encerra com a seguinte frase: eu sou mais 104. 2h49.

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1: Ei, Alessandro, boa tarde. Aqui é a Júlia.
2: Se der Oi, Júlia.
1: Por favor, por favorzinho.
2: Vamos lá.
1: Eu gostaria de ouvir o louvor. Jesus, eu te amo, com a Dulce Cassiano. Eu quero oferecer para todos vocês da rádio e para todos os ouvintes, e sou mais 104, a Rádio do Povo de Deus.

0: Cassiano, Jesus, eu te amo. E com esse louvor nós vamos chegando ao final do nosso Pediu Ouviu de hoje. Você comandando aqui a programação da sua 104, sempre de segunda a sexta-feira, de 2h10 até as 3 da tarde. Bom, Pediu Ouviu ficando por aqui, de volta amanhã então, a partir das 2h10.
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0: Mais uma vez, boa tarde para você. Muito obrigado pelo carinho. Vamos juntos até logo mais às 5. Estamos de volta com você e o nosso show da tarde. Continuamos por aqui. Agora 3 horas e 4 minutos. Ana Nóbrega, Nada Temerei. Essa é a sua 104, a número 1 no coração do povo de Deus.

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0: Mais uma sequência especial para você aqui no nosso Show da Tarde com Delino Marçal. Eu vejo os céus abertos. Antes, Gisele Nascimento, Ana, Cris Duran, Razão da Adoração. E ainda tivemos Ana Nóbrega, Nada Temerei. Já já tem mais louvores.
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0: 104, 3 e 20.
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0: De volta com você e o nosso Show da Tarde nessa sua segunda-feira. Excelente semana pra você ligado aqui na nossa programação. Semana super abençoada. Isadora Pompeu, Aliança 3 e 23.

0: Júlia Vitória, Bondade de Deus, Gabriel Guedes, Santo Pra Sempre, Isadora Pompeu, Aliança.
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0: Câmara deve votar nessa semana fim da escala 6x1. Mais informações com Yuri Hudson.
2: A proposta que acaba com a escala 6x1 e reduz a jornada semanal de trabalho entra nesta semana na reta final de negociações na Câmara dos Deputados. A expectativa é que o relatório seja apresentado já nesta segunda-feira e o tema seja votado no plenário da casa ainda nesta semana. O texto prevê a redução gradual da jornada de 44 horas para 40 horas semanais, sem redução salarial, e cria as bases para a adoção da escala 5x2 com 2 dias de descanso semanal. O principal impasse envolve justamente o prazo de transição para que empresas se adaptem às novas regras. Enquanto setores empresariais defendem um período mais longo, integrantes do governo e movimentos sindicais pressionam por uma implementação mais rápida. O relator da proposta, deputado Léo Prates, afirmou que o tamanho dessa transição dependerá da pressão da sociedade sobre o Congresso.
3: O básico que eu vou falar aqui, não haverá concessões, é inegociável. Agora, o tamanho das concessões para aprovar o texto que nós teremos depende de cada um de vocês. Porque é a mobilização, é a pressão. Eu vim do movimento social. É disso que se trata. Então é isso. Nós precisamos 308 votos. Não é fácil. Eu disse, na média, sempre nós temos 114 votos.
2: Nos bastidores, parlamentares ligados ao empresariado chegaram a defender uma transição de até 10 anos. Já parte da base do governo trabalha com um prazo entre 2 e 5 anos para a adaptação das empresas. A proposta também deve deixar para regulamentações futuras regras específicas para setores considerados como críticos. Para tentar destravar os últimos pontos do texto, o presidente Lula deve se reunir com o presidente da Câmara, Hugo Mota, e com o ministro do Trabalho em um encontro considerado como decisivo para o avanço da PEC. De Brasília, Yuri Hudson.
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0: 104, 3 e 40.
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3: Princípio pro avançar sem parar. Seja espiritual. Diga ser espiritual. Irmãos, quem é de Deus tem que ser espiritual. Olha o que diz Colossenses 3:2. Pensai nas coisas que são de cima, do céu, espiritual, e não nas coisas que são da terra, de baixo, natural e carnal. Um crente, ele não pode agir como se fosse um carnal natural, só olhando as coisas da terra. Senão, ele vai avançar e vai parar.
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2: Vamos lá para mais uma edição do nosso 3 é demais. 3 canções, 3 louvores aqui dizendo o melhor, né? Do seu cantor, da sua cantora ou do seu ministério de louvor ou banda, né? Sei lá. Do jeito que você do jeito que você quiser chamar aí, tá bom? Do seu cantor, da sua cantora favorita aqui no nosso Show da Tarde. E pra participar aqui do nosso 3 é demais, gente, é muito fácil, tá certo? Olha, a qualquer momento, né? Nas 24 horas aqui que nós temos a programação da 104, pode ter aqui pra você o quadro 3 é demais, né? De manhã, de tarde, de noite, a qualquer momento. Mas aí pra você estar participando é só você mandar a sua mensagem. Nós vamos selecionando aqui as mensagens à medida que vão chegando aqui, mas aí você precisa identificar, você precisa colocar aí no título da sua mensagem que vai mandar pra nós aqui no WhatsApp, né? 33999610104. Você coloca lá no título assim, ó, 3 é demais, né? Ou então coloca assim, quadro 3 é demais. Aí sim, você vai colocar o seu nome, o bairro ou a cidade onde você mora, quais são os louvores aí que você gostaria de ouvir. São 3 louvores do mesmo cantor, da mesma cantora ou do mesmo ministério de louvor aí que você gosta de ouvir, tá certo? Hoje nós estaremos atendendo aqui ao Guilherme Francisco, lá do bairro Santa Rita. Alô, Guilherme, boa tarde pra você, boa tarde pra todos aí no bairro Santa Rita. Muito obrigado pelo carinho, muito obrigado pela audiência, né? Pessoal aí no bairro Santa Rita, nossos irmãos e irmãs, tá valendo de montão o carinho sempre, tá certo? Deixa eu aproveitar o espaço aqui e mandar um abraço, né, para o pastor Fanuel. Pastor Fanuel e toda a família também estão lá no Santa Rita, sempre ligados aqui na nossa programação. Pastor Fanuel, de vez em quando, participa aqui conosco do nosso Debate 104, né, pastor? Grande abraço aí, tá certo? Então, atendendo aqui ao Guilherme, ele pediu hoje aqui pra nós, né, Alessandro? Gostaria de ouvir 3 louvores com o Fernandinho, mais 3 louvores animados pra animar aí a nossa tarde. Então, tá certo, Guilherme. Grande abraço pra você mais uma vez, pra todos aí no Santa Rita. Então, vamos lá, no nosso 3 é demais hoje, Fernandinho!
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0: 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Tá aí, Fernandinho, hoje no nosso 3 é demais. Emanuel, Deus não está morto e infinitamente mais. Atendendo aqui, né, mais uma participação da nossa... dos nossos ouvintes, né, aqui na nossa programação. Ao Guilherme, tá no Santa Rita, participou hoje aqui do 3 é demais. E você, também quer participar do 3 é demais? A qualquer momento da nossa programação, tem, você vai mandar mensagem de texto, tá bom? Mensagem de texto, colocando aí assim, ó, no título da mensagem, você coloca aí, quadro 3 é demais. Quadro 3 é demais, aí você coloca o seu nome, o bairro, a cidade onde você mora, e coloca aí o nome dos três louvores que você gostaria de ouvir. Só lembrando que são três louvores do mesmo cantor, da mesma cantora ou do mesmo grupo aí, né, de Ministério de Louvor, da mesma banda, tá certo? 3 é demais, de volta a qualquer momento na nossa programação.
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0: 104, 4 e 19.
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0: 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Já já tem mais louvores, agora tá na hora de informação.
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0: Prazo para entrega da declaração do imposto de renda termina na próxima sexta-feira. Mais informações com Jean Costa.
2: Termina

0: Nesta sexta-feira, o prazo para a entrega da declaração do Imposto de Renda 2026. Até o momento, mais de 30 milhões de contribuintes já acertaram as contas com a Receita Federal, número que representa cerca de 68% do total esperado pelo fisco neste ano. A Receita estima receber 44 milhões de declarações até o encerramento do prazo. Tradicionalmente, o volume de envios aumenta nos últimos dias, principalmente entre contribuintes que deixam a obrigação para a reta final. Até agora, a maior parte das declarações foi preenchida pelo programa de computador da Receita. Já o modelo pré-preenchido, que importa automaticamente dados fiscais do contribuinte, foi utilizado em quase 60% dos envios. De acordo com o órgão, mais de 62% das pessoas que já declararam terão direito à restituição. Outros 20% devem pagar imposto, enquanto parte dos contribuintes não terá valores nem a pagar, nem a receber. Estão obrigadas a declarar pessoas que receberam rendimentos tributáveis acima de R$ 35.500 em 2025, além de produtores rurais com receita bruta superior a R$ 177.000. Quem perder o prazo poderá pagar multa mínima de R$ 165,00, que pode aumentar conforme o imposto devido. Produção e reportagem, Jean Costa.
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0: 104, 4 e 41.
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0: 104, a número 1 no coração do povo de Deus, Sofia Vitória, é só você tentar. Antes, Nani Azevedo, Deus é Fiel, Gabriela Rocha, Creio que Tu és a Cura, Som e Louvor, Deus está caprichando. Bom, e assim chegamos ao final do nosso Show da Tarde. Muito obrigado pelo carinho, continue ligado, na sequência tem Top Gospel, Game 104 e Flashback no comando de JW. Amanhã, se o nosso bom Deus permitir, nós estaremos de volta a partir de 1 da tarde com mais uma edição do nosso Show da Tarde. Para você, um grande abraço, semana super abençoada, a gente se encontra por aí. Tchau, tchau.
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14: Fala, povo de Deus, fala comigo, bora lá começar mais uma super programação aqui na sua rádio. Top Gospel, Game 104, as melhores de hoje. Eu sou o JW, o telefone tá liberado pra vocês cadastrar comigo no game e faturar pelas melhores do dia. Confira comigo os grandes hits, hein, porque até às 7 tem muito mais pra você ligado comigo aqui no Som da Sua.
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0: E esse foi o som do Arena do Louvor com Fernandinho, dono do meu barco. No terceiro lugar, pelas melhores de hoje. No quarto lugar, a Valesca Maíssa com A Vida Chegou. E o começando a sequência com Thales Foi na Cruz. Em mais uma sequência musical começando por aqui, mais um programa, mais um início de fim de tarde, começando mais uma semana aqui na Rádio do Povo de Deus. Eu feliz com o carinho da sua companhia, obrigado pela sua audiência aí, hein? E como estão as coisas, como rolou o fim de semana? Foi tranquilo, na vida boa, sossegadamente. Espero que seja tudo 100% com você por aí. Espero você fazendo cadastro aqui comigo no game, né? Pra responder as perguntas de conhecimentos gerais e levar os prêmios da programação. Ainda hoje você pode faturar demais da conta aqui comigo, hein? Pode faturar no nosso Game 104. No game participa maior de idade. Você faz o cadastro, a gente liga de volta. Você responde as perguntas ao vivo e fatura. 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E se você ainda não mandou um alô pra galera, você pode mandar um alô até 6h20 com mensagem de texto e mensagem de voz. Diga-nos pelo zap qual é o seu nome, de onde você fala, pra quem você manda aquele salve legal, pelo 999610104. Eu volto rapidinho com você faturando comigo no game.
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0: 5h20 agora, ó.
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9: O ingrato, ele até avança, mas depois ele para, porque as pessoas perdem a alegria de ajudá-la a avançar. João capítulo 6, versículo 11. Jesus, antes de ver o pão e peixe multiplicado, olha o que Jesus faz.

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1: Fechando por aqui, então, a seleção das 5 Mais de hoje com um belo som legal aqui da Débora Ulloa. Você, meu irmão. No segundo lugar foi o Tom Carver com Creio em Ti. São os grandes hits que rolam por aí nos quatro cantos do Brasil, que brilham por aqui no som do nosso Top Gospel. Legal, hein? 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E se você ainda não mandou um alô pra galera, você pode mandar o seu alô até 6h20, com mensagem de texto, mensagem de voz. 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

0: Esse é o som do Thales Roberto com 500 graus. E tá na hora de você faturar comigo no game, hora de responder as perguntas de conhecimentos gerais e levar os prêmios da programação do game. 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Tem gente na linha pra faturar comigo ao vivo no game. Alô, boa tarde.
1: Boa tarde.
0: Eu tô falando com a...
1: Roselene.
0: Alô, alô, Roselene, que bom demais ter você comigo por aqui outra vez. Tá falando de onde mesmo?
1: Santa Helena.
0: Oi, povo de Deus, um Santa Helena pra todo mundo aí. O nosso abraço, obrigado pela companhia. Você está preparada pra faturar comigo no game?
1: Sim.
0: Vamos ver até que ponto você é capaz de chegar.
2: 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Primeira pergunta, valendo 1.000 pontos.
0: Geralmente, qual é o local de trabalho do camelô? É no shopping, na rua ou na
1: residência?
0: Na rua, certa resposta.
2: Segunda pergunta, valendo 2.000 pontos.
0: A Bíblia Sagrada diz que

0: E se alguém vem ter convosco e esse alguém não segue a doutrina de Cristo, então ele não é obrigado a contar toda a verdade. É verdade ou mentira? A Bíblia Sagrada diz... Oi?
1: Mentira.
0: É mentira.
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0: A letra S. S é a letra que aparece no uniforme do Super-Homem. Esta informação é falsa ou é verdadeira?
1: Verdade.
0: É verdadeira.
2: Quarta pergunta, valendo 4.000 pontos.
0: Como é chamada a peça de pano que tem uma ou mais cores e que é adotada como símbolo sociocultural de um país? Como que é chamada aquela peça de pano, que pode ter uma ou mais cores, aquela peça que é adotada como sendo um símbolo sociocultural de um país?
1: Não sei.
0: Não faz a menor ideia.
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0: Que peça é essa? Uma peça de pano que pode ter uma ou mais cores, que é adotada como símbolo de um país? Mas que é isso? Uma peça que é um símbolo, uma peça de pano que é um símbolo de um país? Que coisa, hein? Ô, Roselena, essa pergunta aqui tá muito complicada, você não acha, não?
1: Tá.
0: Nossa, pai do céu, não tinha uma pergunta mais fácil, não, gente? Não, que é isso? Uma peça de pano que tem uma ou mais cores, que é um símbolo de um país? Meu pai...
1: Quadrilha não é, né?
0: É, quadrilha não... Deixa eu ver aqui se é quadrilha. Não, quadrilha, quadrilha é aquela camisa xadrez que a gente usa na festa junina, né?
1: É.
0: Não é isso mesmo?
1: Aham.
0: É, não, então não é quadrilha. Você acha que a resposta certa... seria bandeira ou moletom? Essa peça de
1: bandeira.
0: Bandeira! Você sabia a resposta, Roselene? Meu pai do céu, hein? Se perguntasse pra você quais são as cores da bandeira do Brasil:
1: verde, amarela, branca, azul.
0: Que mais?
1: Esqueci
0: o resto das cores da bandeira do Brasil? Esqueceu a outra?
1: Vermelho.
0: Mas você seguiu na direção certa aí, ó. Verde, amarela, azul, branco. Você falou o quê? Rosa, né?
1: Vermelho.
0: Ah, mas, espera, você falou vermelho ou foi rosa?
1: Vermelho.
0: Ó, você confundindo a bandeira do Brasil aí, Roselene. Agora me conta o seguinte aí. Como é que está a sua maritaca Naná? Ela tá bem? Tá tranquila?
1: Tá bem. Hoje ela estava agitada. Você chegou a visita?
0: Ah, tá. Chegou a visita, mas ela falou alguma coisa, reclamou, falou alguma coisa sobre a visita, não?
1: Ela fica gritando.
0: É, mas ela grita o quê? Falando o quê? Sai daqui, ou quem é você? Ela fica assim, insegura? O que você percebe?
1: Ela fica alegre.
0: Ah, ela fica alegre?
1: Fica.
0: Ah, então ela gosta de visita. Você leva a visita aí com muita frequência à sua casa, não?
1: Não.
0: Não? Aí, ó. Então você tem que levar a Naná, sua maritaca, pra visitar outras pessoas, já que ela gosta de receber visitas aí, ó. Você pode levar ela em um lugar bacana pra alegrar as pessoas? Em uma casa de recuperação de idosos, por exemplo. Às vezes as pessoas ficam ali meio sem ter muito o que fazer, né, e tal. E aí você pode levar a Naná pra passear... Ela vê as pessoas se alegram, e vocês, né, criam ali um vínculo, um relacionamento, e pode criar até uma...
1: Aí o Ibama me pega e me prende.
0: Ah, mas pera lá, o Ibama não gosta da Naná, não?
1: Não pode criar Naná, não.
0: Ué, mas você não registrou ela ainda, não? Tem um negócio assim que você pode registrar o passarinho, não é isso?
1: A gente tem que pagar caro, né?
0: Não, é mixaria. Eu acho que é uma vez só que paga, uma vez por ano, alguma coisa assim. Mas tem que pagar, porque senão eles falam que é contrabando de aves, né? E aí é pecado, aquela coisa toda. E eu vou pedir o Ibama, depois você passa o endereço, eu vou pedir o Ibama pra poder passar na sua casa aí, pra combinar com você esse negócio. E...
1: Tá bom.
0: Agora me diz, pra quem você vai desejar uma boa semana?
1: Pra vocês aí da rádio, pra todos os ouvintes.
0: Amém. Obrigado pela dedicação e espero você de novo na semana que vem, hein? Não some não. Até lá. Tchau, tchau.
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0: 17 para 6 agora, ó.
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11: Yeah, pregador Lua.
12: Contigo eu sei que eu posso suportar, Senhor. Pois teu poder se aperfeiçoa na minha fraqueza, Deus.
11: Trazendo.

0: Legal demais, hein? Count my blessings. Hora de você faturar comigo no game. Hora de responder as perguntas de conhecimentos gerais e levar os prêmios da programação. Aqui do game participa maior de idade. Você faz o cadastro, a gente liga de volta, você responde ao vivo e fatura. Você faz o cadastro pelo 3279-0104 ou no zap 99961-0104. Além dos prêmios da Rádio do Povo de Deus, tem os prêmios que anuncio agora, tem os prêmios que anuncio em seguida. 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Tem gente na linha pra faturar comigo ao vivo no game. Alô, boa tarde!
1: Boa tarde!
0: Eu estou falando com a...
1: A Ellen.
0: Tudo bem, Ellen?
1: Tudo.
0: Não, é pela sua animação aí, eu tô vendo, viu? Você tá... que é isso? Você tá começando a semana com o pé esquerdo? Pera lá. Mais animação aí. Me conta, passou bem o fim de semana? Me fala aí.
1: Passei. Graças a Deus.
0: Amém. Então você tem motivos, muitos motivos para agradecer ao Senhor nesse dia?
1: Ah, eu tenho.
0: Oh, glória. Amém. E você está preparada para faturar comigo no game?
1: É,
0: você tá aí com uns 13% de fé ou mais do que isso?
1: Eu tô com fé, mas assim, eu vou tentar.
0: Você tá com fé, mas tá com assim, você tá só com o pé atrás, né? É mais ou menos. Vamos ver até que ponto você é capaz de chegar.
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0: Como pode ser chamado um rebanho pequeno de cabras? Esse rebanho pode ser chamado de fato... Pode ser chamado de panelíssima ou de flanelinha. Como pode ser chamado um rebanho pequeno de cabras? Fato, panelíssima ou flanelinha?
1: Flanelinha, eu acho.
2: Segunda pergunta, valendo 2.000 pontos.
0: A Bíblia Sagrada diz que o Filho de Deus se manifestou para destruir os que não seguiam ele. É verdade ou mentira? A Bíblia Sagrada
1: mentira.
0: Diz que... É mentira!
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0: A selga é uma hortaliça. Essa informação é falsa ou é verdadeira? A selga
1: verdadeira.
0: É verdadeira.
2: Quarta pergunta, valendo 4.000 pontos.
0: Qual é o nome do professor do seriado Chaves? Qual é o nome do professor daquele seriado do Chaves?
1: Eu esqueci o nome dele.
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0: E agora em um professor do seriado Chaves. Você já assistiu o seriado Chaves, não?
1: Sim.
0: Já assistiu? Tem algum personagem... Aí, você sabia que a resposta era? Nosso Deus do céu, professor Girafales, isso mesmo. Mas te fugiu aí a cabeça. E tem algum personagem que você já assistia, assiste atualmente, já assistiu? Me conta aí.
1: O
0: Chaves, o seriado Chaves, isso. Você já assistiu, você ainda assiste, não?
1: Não, eu assisti aquele antigo dele, agora esse novo agora não dá não.
0: Ah, o lançamento agora você ainda não viu não? Pode
1: não,
0: crer.
1: Não.
0: É, o Chaves é um seriado, né, que fez muito sucesso aqui ao longo dos anos, essa coisa toda, né? E você se lembra de mais algum outro personagem lá do seriado, não?
1: Sim, ai meu Deus, dá um branco na gente, é o... aquele do bechuchudo,
0: O Kiko, né?
1: Kiko,
0: isso.
1: O Barriga.
0: O Zé Barriga, acho que é isso o nome dele.
1: Chiquinha.
0: Isso.
1: Chiquinha.
0: A Dona Florzinha também.
1: Florita, não?
0: Floripa, eu acho.
1: A Bruxa.
0: Isso, a Bruxa do 91. Aí, você conhece o pessoal todo, ué? Pois bem, você tá sabendo, ué. Você tá sabendo, hein? Você escorregou aqui no professor de
1: bobeira. Achei... É, porque essa pergunta foi do professor, né? Eu achei que era o nome do Charles, o nome verdadeiro dele, eu entendi errado.
0: É, não, o nome verdadeiro dele aí é difícil. Aí a gente não consegue saber, não. Ainda mais que é mexicano, né?
1: Eu achei que era o nome dele.
0: É, não, aí é difícil. Agora diga-me o seguinte, para quem você vai desejar uma boa semana?
1: Ah, para todos os ouvintes, para vocês aí da rádio especial, aí, vocês aí, que é quem faz a alegria nossa, né? Dessa comunidade, dando essa oportunidade para cada um de nós, né?
0: Amém, amém, amém. Obrigado aí pelo carinho da sua companhia e participação. Mas você não some não, viu? Você tem que participar com a gente aqui toda semana, pelo menos uma vez por semana, para mandar ver muito bem aqui, como você sabe, legal. E de repente que é na semana que vem participando com a gente outra vez. Um grande abraço para você.
1: É porque eu fico no louvor, eu acabo esquecendo.
0: Você vai ouvindo o zino aí, uma atrás do outro, e esquece de fazer o cadastro aqui no game. Ah, não, você não pode me abandonar, não, Eli. Nosso pai. Então tá lindo, te espero na semana que vem. Um forte abraço, boa semana pra você. Até lá, tchau, tchau.
1: Tá bom, tchau.
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0: Agora vem chegando a cadeia da pressa, que é rapidinho. Vou já volto logo em seguida pra trazer os flashbacks do fundo do baú pra gente matar a saudade. Se você ainda não mandou um alô pra galera, você pode mandar um alô até 6h20 com mensagem de texto e mensagem de voz. Diga-nos pelo zap qual o seu nome, de onde você fala, pra quem você manda um salve legal. Não tem pedido musical. Você manda um abraço, um salve, uma boa semana. Mande aqui pelo 999610104. Se for mandar uma mensagem de voz, é importante que seja uma mensagem curtinha, com duração entre 15 e 20 segundos. Grave um ambiente silencioso pra que fique bem legal e o áudio manda aqui até 6h20. Eu volto rapidinho.
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3: Glória a Deus, hoje é segunda-feira, início da semana. Aprenda uma coisa para você que está enfrentando uma luta. Jó, ele estava destruído, mas não derrotado. Existem fases da vida em que parece que tudo acabou. Foi assim com Jó, ele perdeu bens, perdeu filhos, perdeu saúde e até o apoio das pessoas ao seu redor. Mas mesmo em meio à dor, ele decidiu permanecer firme e seguir avante sem parar. Querido, três coisas que Jó fez que nós precisamos fazer na hora da luta e na batalha. Primeiro, Jó escolheu não abandonar a Deus. Mesmo ferido, ele permaneceu fiel. Segundo, Jó manteve sua perseverança viva. Ele acreditou que Deus ainda tinha um propósito. E terceiro, Jó se levantou e viveu uma restituição sobrenatural. Deus mudou a sua história e deu o dobro de tudo que ele possuía. Eu quero declarar que o Deus que agiu na vida de Jó vai agir na sua vida essa semana também. Tome posse em nome de Jesus. Acompanhe momentos do que Deus tem feito aqui na nossa igreja. Daqui a pouco eu volto com todos vocês.
4: Qual o maior milagre que você recebeu aqui na igreja?
5: Ai, de cura.
4: Cura de quê?
5: Eu tinha problema de uma doença e que eu fui curada aqui nessa igreja. O médico pediu para um novo exame e eu falei com ela. Ela falou assim, uai, mas seu exame não era para dar negativo. Eu falei, aí eu pensei dentro do meu coração naquele momento, mas o Senhor Jesus me curou.
4: Amém, Deus abençoe.
6: Olha, irmão, depois que eu entrei aqui nessa igreja, graças a Deus, minha vida mudou. Eu estava doente, entendeu? Deus me deu minha saúde, entendeu? Eu agradeço a todos os pastores, primeiramente a Deus e a todos os pastores daqui dessa igreja. O pastor Flamarion é um pastor abençoado por Deus e todos os pastores. Só tenho a falar que aqui, graças a Deus, quando Deus me deu a vitória e eu tô bem aqui, graças a Deus.
7: Estou muito feliz com Jesus, com essa igreja, porque minha família é toda destruída e agora meus filhos estão todos salvos, graças a Deus. Ô pastor, eu tava com um problema sério no meu estômago, aí eu tava tomando remédio e não resolvi. Eu tava com dois tipos de úlcera, do punk e a úlcera nervosa. E pela honra e glória do Senhor, foi através do óleo, das orações, eu frequentando essa igreja, que eu fui libertado e já contei meu testemunho aí.
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11: Pastor, como é que eu vou saber? Jesus, ele disse: estes sinais hão de acompanhar aqueles que creem. Em meu nome expulsarão demônios, falarão novas línguas, pegarão em serpentes, e se alguma coisa mortífera beberem, não lhes fará mal. Imporão as mãos sobre os enfermos, e eles ficarão curados. Jesus, ele disse que existem 5 sinais que acompanham uma pessoa salva. Se eu praticar esses sinais, eu sou salvo. Mas se eu não praticar esses sinais, eu sou um religioso que frequenta a igreja. Isso serve para pastor, isso serve para mim, isso serve para quem é diácono, para quem é membro, para quem está no altar. Jesus não disse isso para uma classe, ele disse para todos. Tem 5 sinais que acompanham uma pessoa salva. Qual que é o primeiro sinal? Em meu nome expulsarão demônios. Pessoas que vão expulsar espíritos que você percebe que ronda, que você percebe que se aproxima, no nome de Jesus você expulsa. Isso é sinal que é salvo. Segundo sinal que Jesus disse: falarão novas línguas, vão buscar o batismo com o Espírito Santo, vão buscar poder de Deus, unção de Deus, graça de Deus. O que foi, João? Vão buscar unção de Deus, vão mergulhar fundo, vão buscar poder de Deus. Porque se eu não sou batizado com o Espírito Santo e não busco, eu não sou salvo. Eu sou um religioso que frequenta a igreja. Mas se eu busco ser cheio do Espírito Santo, é Jesus que está dizendo, eu serei salvo. Mas eu sou pastor, tem muito pastor que não é salvo, porque não expulsa demônio. Jesus disse que os sinais vão acompanhar uma pessoa salva. Fala em outras línguas, busca poder de Deus, uma pessoa cheia do Espírito Santo, onde ela chega, as pessoas sentem que alguém de Deus está chegando naquele ambiente. Terceiro, pegarão em serpente. Serpente tipifica Satanás. Lembra que Jesus disse que nós iríamos pisar na cabeça da serpente? E Jesus esmagou a cabeça da serpente. É não ter medo de situações, mas você saber que Deus é contigo. Quarto sinal que acompanha uma pessoa salva: e se alguma coisa mortífera beber, não lhes fará mal. Ou seja, ela crê no sobrenatural. Ela acredita que Deus é capaz de fazer o que o homem não pode fazer. Se eu não acreditar nisso, eu não sou salvo. Jesus que está dizendo. E o quinto sinal que Jesus disse: e se impuserem as mãos sobre os enfermos, eles ficarão curados. Ele vai orar por cura, vai abençoar as pessoas que precisam de cura. É um sinal que o acompanha, que pode ir no médico, é lógico, mas antes de ir no médico vai ter oração, vai ter a fé colocada em prática. Se eu não pratico esses sinais, eu posso ser pastor, mas eu não sou salvo. Quem entendeu diz amém. Eu sou um frequentador de igreja, eu sou um religioso, e Deus não quer que eu seja um religioso, Ele quer que eu seja salvo. Quem entendeu diz amém. Nós vamos orar agora, e você vai fazer uma autoanálise, e aquilo que você precisa melhorar com Deus, você vai dizer: Deus, hoje é um dia tão especial, eu quero ter atributos de alguém que é salvo.
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11: Grande Deus e poderoso Pai, Deus que nunca perdeu uma batalha, Deus que tudo pode, assim como Davi venceu Golias, eu profetizo que todo gigante que este que ora comigo agora está enfrentando vai cair. Vai cair o gigante do medo, vai cair o gigante da escassez, vai cair o gigante da enfermidade, vai cair o gigante da oposição, vai cair o gigante de toda afronta de Satanás. Meu Pai, entra invadindo o impossível agora, fazendo a vida dessa pessoa que homem nenhum tem poder de fazer. Entra com a providência total, entra virando quadro, mudando cenário, transformando histórias. É a minha oração, sabendo que aí do céu só está ouvindo, porque o que é ligado na terra, em nome de Jesus, é ligado no céu. Eu profetizo a sua vitória, a sua bênção, a sua conquista, em nome de Jesus. Amém. Que Deus te abençoe, um forte abraço e fica na paz.
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0: 6:13.
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0: E essa aí é antiga, hein? O som das oficinas G3, mas que vencedores.
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0: 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E é hora de passar o pano no zap. Conferir quem nos mandou a mensagem aqui pelo 99961-0104 na tarde de segunda-feira, 25 de maio. Já se passaram 145 dias de 2026 e da estação 67 dias do outono já. É a 22ª semana do ano. A lua hoje é crescente e o que se comemora no dia de hoje... Hoje é o dia da costureira. Olha isso, você conhece a costureira, não? Hã? Costureira. Hoje é o dia da costureira. É uma data para homenagear quem transforma tecido em estilo, linha em arte. E às vezes um pequeno ajuste em 3 provas, 4 remarcações e fica pronto amanhã sem falta. Brincadeiras à parte, a costureira tem papel fundamental na moda, no comércio, nos eventos e até nos momentos mais importantes da vida, hein? Afinal, casamento, formatura e festa importante, sempre tem alguém perguntando: dá tempo de apertar só um pouquinho? Bora lá entender um pouco mais então sobre a vida, o universo da costureira. Primeiro, costurar é uma das profissões mais antigas do mundo. Muito antes das máquinas modernas, as pessoas já costuravam roupas manualmente usando agulhas feitas de ossos de animais. Ou seja, costurar existe há milhares de anos. A diferença é que antigamente não existia cliente mandando mensagem às 10 da noite perguntando: e aí, ficou pronta? Segundo, a máquina de costura revolucionou a moda mundial. A popularização das máquinas de costura no século XIX mudou completamente a produção de roupas. O que antes levava dias passou a ser feito em menos tempo. Mas existe uma coisa que nenhuma tecnologia conseguiu acelerar até hoje. Olha, eu só preciso fazer uma barrinha rapidinho, sabe? Terceiro, costureira também é especialista em resolver emergência. Botão caiu, zip estragou, roupa rasgou 1 hora antes da festa, a costureira entra em ação, quase como uma super heroína dos tecidos. Tem conserto feito tão em cima da hora que a linha ainda está criando um vínculo emocional ali com a roupa, sabe? Quarto, existe um fenômeno universal chamado a roupa pronta amanhã. Toda cidade parece ter aquela história clássica, né? O cliente pergunta na segunda, confirma na quarta, cobra na sexta e escuta. Olha, não, pode vir amanhã que fica pronta com certeza, hein? E o mais impressionante, muitas vezes realmente fica. A costureira tem um talento especial para vencer o relógio nos acréscimos do segundo tempo. Quinto, costurar exige matemática, criatividade e muita paciência. Medidas, cortes, caimento, tecido, acabamento e detalhes, né? Costurar exige técnica e atenção. E tem um detalhe importante, quase toda costureira já viveu aquele momento de costurar uma peça inteira e perceber no final que montou alguma parte ao contrário. Aí entra o talento secreto da profissão, né? Descosturar com dignidade e fingir que fazia parte do planejamento. E aquelas situações clássicas e engraçadas do universo da costura? Olha, não, pode vir buscar cesta. Mas qual cesta? Bem, essa parte aí o cliente descobre pela fé, né? A costureira procura o alfinete por 5 minutos e ele estava preso na própria roupa. A pessoa vai ajustar só um detalhe e volta com manga mexida, barra refeita, cintura ajustada e uma conversa de 40 minutos, né? Aí o cliente perguntou para a costureira, vai ficar pronto quando? Aí a costureira respondeu, não, é rapidinho. Tá, mas rapidinho assim, quanto tempo que é rapidinho? Aí a costureira, bem, depende, né? Você tá perguntando no calendário normal ou no calendário da costura? Moral da história, grandes profissionais não apenas consertam roupas. Eles ajustam detalhes que fazem as pessoas se sentirem melhor consigo mesmas. E isso vale ouro. Parabéns pra costureira, hoje é o seu dia! Vamos procurar aqui agora os fatos do dia, se tem alguma coisa importante, relevante, marcante, destacante. Do dia 25 de maio, na história do Brasil ou na história do mundo? O que aconteceu no 25 de maio? Cadê? Tem aí? Aqui, ó. É isso mesmo? É isso mesmo. 25 de maio de 2002. Voo China Airlines 611 se desintegra no ar e cai no estreito de Taiwan. Todas as 25 pessoas a bordo morreram. Você lembra desse caso aqui? Desse avião que caiu em 2002 com 225 pessoas lá na... Esse avião tava indo pra... Isso não é aquele que tava indo pra Hong Kong? Lá na China, lá? É isso mesmo. Aquele avião que, um caso curioso, ele tinha sido consertado mais de 20 anos antes, lá em 1980, e 20, isso mesmo, mais de 20 anos depois, aquilo que havia sido mal consertado lá em 80, fez com que esse avião caísse mais de 20 anos depois. É por isso que a aviação é um trem muito seguro. É esse caso aqui mesmo. O avião, ele desintegrou no ar, desmanchou assim, igual uma manteiga quando você coloca no fogo. Aconteceu isso com esse avião. Lá nesse estreito de Taiwan, né, quando essas 225 pessoas, todo mundo que estava nesse avião, morreu. Mas foi, é justamente esse caso, né? Tinha sido feito, esse era aquele Boeing 747, e esse avião tinha sido feito conserto nele, mas aí eles não perceberam, né, que esse conserto tinha sido feito lá em 1980 mesmo. Foi um serviço que não ficou bem feito. E aí tinha que ter uma fiscalização técnica ali para poder verificar se de fato o serviço estava bem feito e tal, né? Aí depois, inclusive, como sempre acontece na aviação, né? Se vem lá novos protocolos, nova engenharia aeronáutica ali para poder, para que o desastre sirva de aprendizado, né? E foi justamente isso que aconteceu. Fizeram análise lá que perceberam que o reparo feito antes não tinha dado certo. E que causou, então, essa catástrofe. Agora, é terrível isso, né? Como que é possível, né? E foi justamente isso que aconteceu. Fizeram análise lá que perceberam que um reparo feito antes não tinha dado certo e que causou, então, essa catástrofe. Agora, é terrível isso, né? Como que é

0: Sim, e descobre onde é e o que causou o problema, né, que fez com que o avião desmanchasse no ar. E aí os padrões internacionais de segurança são reconstruídos, novos protocolos, essa coisa toda. Então, num dia como esse, infelizmente, um acidente com esse avião aqui da China Airlines em 2002.
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2: 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Quer mandar meu boa noite especial pra minha esposa Dalqui, pros meus filhos, pra você, sua equipe, pastor Elito Jesus, meu irmão Zé Matias do Porto Alegre. Quer desejar pra você, meu irmão, uma ótima semana de trabalho, pra você, sua equipe, que Deus nos abençoe. Fique na paz, JW.
0: Amém, amém, amém. Meu amigo Geraldo, que satisfação demais ter você comigo por aqui, viu? Obrigado pelo carinho da sua companhia. Grande abraço pra você e pra toda a família. Ótima semana aí. Mais alguém mandando um salve aqui pelo 99961104. O José Batista também tá aqui, ó, mandando alô pro Leandro, o americano, né? Também pro Marcinho Vermelhinho, pro Davi Fazendeiro, o Carlão mais gordo do posto Shell de Pouso Alegre, também pro Lucas Gerente, pro Geraldo, pra Dal, essa galera toda aqui também. Meu amigo José Batista, obrigado pela companhia. Alô, Pouso Alegre, agora tá ficando frio aí, não tá, não tá? Hã? Falta quebrando, nós estamos no finalinho já do outono quase, ó. Quem mais aqui mandando alô pra gente pelo 99961064? Romildo tá ligado na programação com a gente no Santa Helena. Alô, Romildo, obrigado pela companhia, meu querido, um abração pra você. Mais alguém mandando salve aqui pelo 99961-0104. Deixa eu ver quem mais. A Betinha também tá aqui aí, ela dizendo, ó, isso aí, hoje é o meu dia, viva nós, as costureiras que estamos em extinção. Alô, Betinha, parabéns aí, viu, pro seu trabalho, pelo empenho, né? Será que você é daquelas costureiras que a gente marca na segunda, vai na quinta e ainda não tá pronto? Todos os prestadores de serviço, né? Todos nós prestadores de serviço, porque afinal de contas, o que que acontece? A gente sempre quer salvar aquele que chegou, assim, na bacia das almas, né? Ele tá no finalinho, ele já chega no desespero, meu Deus, vai ser hoje, o troço bagunçou aqui. Aí a Betinha fala, beleza, irmão, vai lá, me dá aí que eu vou consertar esse trem. Aí tá ela lá, meia-noite, fazendo um reparo pro freguês pra salvar a vida dele. Betinha, obrigado pela companhia, que satisfação ter você. E ela dizendo aqui, estamos em extinção, e tá mesmo, viu? Achar uma costureira, meu amigo, cada vez mais difícil, porque hoje em dia o povo tá comprando tudo pela internet, comprando da China, comprando roupa de R$7, aquelas roupas que derrete igual um algodão doce, né? Mesmo coisa do algodão doce, mas como as coisas estão muito descartáveis, né? Não é aquela peça customizada, personalizada, assim, que butua tudo no, né? O jeito fica finíssimo, né? No estilo Clodovil. Aí tem que falar com a Betinha pra conseguir isso. E ela dizendo aqui, ó, eu sou correta com minhas clientes, super fiel com a data da entrega. Ah, não, Betinha, vou até divulgar o seu telefone aqui, já que as costureiras estão em extinção e você é correta com as clientes. Olha aí, ó, tá aqui um exemplo de profissional. É isso, são esses. E se você ainda não... E ela falou minhas clientes por quê? A costura só pra mulher? Os homens não vão à costureira, né? É, o homem compra uma camisa, uma calça e fica com ele usando 14 anos, né? Mulher que fica renovando o guarda-roupa ali com o tempo todo, né? Cada programação abre o guarda-roupa, tem lá 300 peças e fala assim, ah, pá, mas eu não tenho nada pra essa festa.
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0: 22 para 7.
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Madonna, adorei Testify to Love. Antes, o Voz da Verdade com Mil Anos em Um Dia. E agora chegando aquela clássica, belíssima melodia. Essa aqui é simplesmente fantástica. E você vai concordar comigo, será? 100%. É uma melodia simplesmente mágica. É aquela que tocava, que toca. E que certamente continuará tocando profundamente a nossa vida. É a música do dia.

0: Certa vez um senhor muito rico estava entrando na sua grande empresa, quando ele foi imediatamente chamado para atender ao telefone no seu escritório. Do outro lado da linha, estava a esposa para lhe informar sobre um terrível acidente que havia ocorrido com o filho deles há pouquíssimo tempo. O empresário já estava para entrar em desespero ao saber da gravidade do acidente e por ter recebido ainda a informação de que, exatamente naquele dia, todo o estoque do banco de sangue lá da pequena cidade havia se esgotado, não restando nenhuma única bolsa de sangue sequer. Porém, o rico senhor, ainda ao telefone, foi acalmado pela sua esposa, que o assegurou que o filho deles já estava fora de perigo, graças a um grupo de pessoas desconhecidas que estavam presentes e se prontificou em fazer as doações de sangue necessárias para beneficiar o garoto. E assim, feita a transfusão que era preciso, o filho do casal foi salvo. Naquele momento, o rico empresário se comoveu ao se lembrar das tantas oportunidades que ele mesmo deixou passar por nunca ter doado do seu sangue. Ele sempre pensava que, caso alguma casa de saúde precisasse de ajuda em algum momento, bastava ele doar um pouco de dinheiro e os problemas já estariam resolvidos. Todavia, agora ele se dera conta de que nenhum dinheiro do mundo poderia ter ajudado seu filho, que só precisava de sangue para se salvar. E foi assim que ele se tornou um exemplar doador de sangue e também se engajou na luta por esta causa. Ainda, ele pôde perceber que sempre havia uma enorme quantidade de vidas que ele mesmo já estava ajudando a salvar, além de também compreender que o bem que promovemos sempre retorna para nós mesmos. O gesto de doar sangue é um dos mais lindos gestos de amor. O doador é alguém que se esquece de si mesmo para pensar no outro. É a doação de parte da própria vida sem que nada se perca e que possibilita que outra pessoa ganhe vida. Ainda, juntamente com as transfusões sanguíneas, há também os transplantes de órgãos tecnológicos. A frase do dia de hoje para você parar e pensar comigo é sobre doar, de Martinho Lutero. Martinho Lutero sobre doar teria dito: deve-se doar com uma alma livre, simples, apenas por amor, espontaneamente.
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0: Do Top Gospel com Game 104, os flashbacks, a sua participação e as melhores do dia. Obrigado pelo carinho da sua companhia. Eu sou o JW e amei ter você por aqui mais uma vez. Vem chegando a voz do Brasil. Na sequência tem o pastor Elias de Jesus, o missionário do rádio, até às 10 da noite com sucesso total. E nos encontraremos amanhã, a partir das 5 da tarde, se o Senhor Jesus nos permitir. Para você, um forte abraço, uma ótima noite, uma excelente semana e até lá. Tchau, tchau.
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2: Olá, boa noite.
0: Boa noite para você que nos acompanha em todo o país.
2: Segunda-feira, 25 de maio de 2026.
0: Vamos ao destaque do dia. Abertas inscrições para o Enem.
2: Uma novidade. Este ano, concluintes do ensino médio da rede pública estão inscritos automaticamente no exame.
0: Presidente Lula destaca que esse pode ser o primeiro passo para realizar sonhos e transformar o futuro.
3: A hora é agora. Se inscreva. Passe no Enem, entre na universidade e faça tudo o que você quiser.
2: E ainda, Desenrola Brasil.
0: Você já pode utilizar o FGTS para renegociar dívidas com descontos e juros mais baixos.
2: A expectativa do governo do Brasil é movimentar mais de 8 bilhões de reais em recursos do fundo.
0: Turismo de natureza em alta. Unidades de conservação federais receberam mais de 28 milhões de visitantes em 2025.
2: Visitação recorde contribuiu com 20 bilhões de reais do PIB brasileiro, que é a soma de todas as riquezas do país. Cleide Lopes.
4: O turismo. Mesmo nas unidades de conservação, sustenta mais de 300 mil postos de trabalho em todo o país.
0: Hoje, na apresentação da Voz do Brasil, eu, Mariana Jungmann e Luciano Seixas.
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0: Trabalhadores já podem consultar o saldo do FGTS para renegociar dívidas no novo Desenrola.
2: A medida ajuda mais brasileiros a quitarem débitos como cartão de crédito e cheque especial.
0: Quem está ao vivo conosco aqui no estúdio da Voz do Brasil e traz todos os detalhes é a repórter Graziele Bezerra. Oi, Grazi, boa noite. Explica pra gente como é que vai funcionar tudo isso.
5: Boa noite, Mariana. Boa noite também pro Luciano e para todo mundo que está acompanhando aqui a Voz do Brasil. Bom, o trabalhador ele vai poder usar até 20% do saldo do FGTS. É o limite de R$ 1.000, o que for mais alto. E aí, para poder amortizar e quitar ou quitar essas contas atrasadas por meio do novo Desenrola. Entram nessa modalidade dívidas bancárias, como cartão de crédito e cheque especial também. E com essa funcionalidade, o governo do Brasil pretende, então, movimentar até 8 bilhões de reais em recursos do FGTS por meio do programa.
2: Como é que vai funcionar, Grazi? Qual a primeira medida que a pessoa interessada deve tomar?
5: Pessoa interessada tem que primeiro saber, ter a noção ali da dívida dela, né? Mas aí, então, utilizar o saldo do fundo, o que pode ser também de contas ativas ou inativas, o primeiro passo, claro, é consultar ali o aplicativo do FGTS para ver o valor que essa pessoa tem disponível. Depois, ali no próprio aplicativo, o trabalhador autoriza o acesso das instituições financeiras aos valores. Então, ele negocia a dívida diretamente com o banco. E aí, só depois dessa negociação é que a Caixa Econômica Federal vai fazer, então, a transferência dos valores do FGTS diretamente aos bancos responsáveis pelos contratos. E aí, lembrando que o trabalhador não precisa comparecer às agências, né, do banco, não precisa comparecer ali à Caixa Econômica para confirmar, então, a operação, nem ao seu banco de origem. Como explica, então, o diretor de Políticas de Proteção ao Trabalho do Ministério do Trabalho e Emprego, Carlos Augusto Gonçalves.
6: Ele pode fazer todo este processo, né, de maneira digital, né, ou em consulta, tanto por telefone com as instituições financeiras para identificar a dívida. No caso específico do ATP, é tudo digital. A autorização tanto do saldo é digital, ele faz com o ATP, levanta junto aos bancos as dívidas e essas informações das dívidas serão remetidas pelos bancos diretamente à Caixa Econômica Federal. Só depois que o banco prestou essa informação para o agente operador, que é a Caixa, é que a Caixa está autorizada a fazer o repasse para a sua instituição financeira decorrente daquela dívida que ele acabou de reestruturar.
0: Agora, Grazi, vamos relembrar, então, quem são as pessoas aptas a participarem do programa, qual é o perfil?
5: Claro, Mariana, vamos lá. Para usar o FGTS no Desenrola, é preciso ter, então, um saldo disponível, né, na conta do Fundo de Garantia e ter renda mensal de até 5 salários mínimos, o que equivale aí a cerca de R$ 8.100. Então, para serem elegíveis, as dívidas devem estar atrasadas entre 91 dias e 2 anos. E essas dívidas recebem aí descontos de até 90% e juros mais baixos que o do mercado.
2: Obrigado, Gabriele Bezerra, pelas informações ao vivo aqui na Voz do Brasil.
0: Gabriele. Começaram hoje as inscrições para o Enem, o Exame Nacional do Ensino Médio.
2: O Enem é a principal forma de entrar em uma universidade. Além de vagas aqui no Brasil, a prova também é aceita em faculdades no exterior.
0: Esse ano, estudantes do terceiro ano do ensino médio de escolas públicas já estão com as inscrições pré-preenchidas, mas ainda é necessário entrar na página do participante para confirmar a inscrição.
7: Desde o início do ano, a brasiliense Isabela Martins passa as tardes na sala de aula estudando para o Exame Nacional do Ensino Médio, avaliação realizada pelo Ministério da Educação. Aos 18 anos, ela vai fazer o Enem pela segunda vez e sonha em conquistar uma vaga na universidade.
8: Sempre gostei muito de ajudar as pessoas, né? Aí eu pensei em fazer psicologia ou medicina, que é uma área que vai ajudar bastante as pessoas e tal. Aí sempre foi meu sonho mesmo.
7: Estudantes de todo o país já podem se inscrever para o Enem 2026 a partir desta segunda-feira. Neste ano, alunos que vão concluir o ensino médio na rede pública terão inscrição automática. Segundo o governo, os dados foram encaminhados pela própria rede de ensino. Mas os estudantes deverão acessar o sistema para confirmar a participação e escolher o idioma da prova de língua estrangeira, além de informar o município onde deverão realizar a prova e solicitar recursos de acessibilidade, se for o caso. Além disso, os locais de aplicação da prova também vão aumentar, chegando a 10 mil escolas. A expectativa é que 80% dos alunos da rede pública façam o exame na sua própria escola de matrícula. O João Gabriel Brandão está se preparando para o Enem e já decidiu o curso Artes Cênicas. O maior desafio para ele é controlar a ansiedade.
9: Me sentindo mais confiante esse ano, principalmente para a questão da redação. Chegando em casa eu estudo, final de semana também estudo às vezes, mas tô tirando um momento de folga também para não ter burnout, sabe? Que não me sobrecarregar, não me sentir muito cansado durante o fim da semana.
7: As inscrições devem ser feitas pela página do participante no endereço enem.inep.gov.br/participante até o próximo dia 5 de junho. Os estudantes que tiveram a isenção da taxa de inscrição aprovada também deverão realizar a inscrição no exame. Para os participantes não isentos, a taxa de inscrição continua no valor de R$ 85,00 e pode ser paga por boleto, PIX, cartão de crédito e débito em conta corrente ou poupança. O prazo para fazer esse pagamento vai até o dia 10 de junho e as provas ocorrerão nos dias 8 e 15 de novembro. Reportagem Gabriela Noronha.
2: Em suas redes sociais, o presidente Lula fez um convite para todos os estudantes participarem da prova.
10: Hoje começa a inscrição para o Enem. Vai até o dia 5 de junho. Você, que prometeu ao seu pai, ou seu pai que quer que você seja doutor ou doutora, a hora é agora. Se inscreva, passe no Enem. Entre na universidade e faça tudo o que você quiser, na certeza que você precisa saber de que esse país vai ser soberano, soberano de verdade, o dia que milhões de jovens tiverem curso, tiverem emprego e puderem exercer a soberania tecnológica e científica do nosso país.
0: O Dia da África, celebrado em 25 de maio, hoje, marca a fundação da União Africana em 1963.
2: E aproveitando a data, o governo do Brasil promove o primeiro Fórum de Reitores Brasil-África, com o objetivo de fortalecer parcerias educacionais e culturais.
0: No encontro, o Ministério da Educação anunciou a criação de 2.600 bolsas de mestrado e doutorado para estudantes africanos.
11: No encontro, dirigentes de universidades brasileiras e africanas debatem como ampliar parcerias acadêmicas, científicas e tecnológicas de instituições de ensino dos dois lados do Atlântico. São projetos conjuntos em áreas estratégicas para o desenvolvimento dos países, como agricultura, energias renováveis, inteligência artificial, mineração, petróleo e gás, além das ciências humanas. Para a reitora da Universidade de Cabo Verde, Astrigilda Silveira, parcerias fundamentais para o continente africano.
12: Uma cooperação mais próxima, mais dinâmica e mais transformadora, voltada para a transformação digital, a inteligência artificial e a inclusão social.
11: No encontro, o governo do Brasil lançou o programa que vai oferecer mais de 2.600 bolsas de mestrado e doutorado para pós-graduandos da África, com investimentos de 47 milhões de reais. Destaca o ministro da Educação, Leonardo Bachini.
13: 2.600 vagas inicialmente, 1.600 bolsas de mestrado e 1.000 bolsas de doutorado, com oportunidades em universidades públicas, instituições privadas sem fins lucrativos, institutos federais, institutos de pesquisa com pós-graduação reconhecida pela CAPES. Abrir as portas do Brasil para estudantes africanos é aprofundar ainda mais nossos laços históricos.
11: O presidente Lula destacou a importância de fortalecer os laços históricos entre Brasil e África por meio da produção de conhecimento, da inovação e da formação de profissionais qualificados.
14: A cooperação educacional entre países do Sul Global pode transformar a realidade. Reforçar os programas de estudantes, convênio, de graduação e de pós-graduação também será essencial para consolidar a educação superior como um dos pilares da parceria estratégica entre Brasil e África.
11: O Brasil já mantém mais de 200 acordos de cooperação com instituições de ensino superior de 38 países africanos. Reportagem Pablo Mundim.
2: Mais um passo no combate ao câncer no país.
0: O Brasil passou a contar com um Centro de Desenvolvimento e Produção de Terapias, CAR-T, da Fundação Oswaldo Cruz, a Fiocruz.
2: No local será produzido de forma 100% nacional um dos tratamentos mais avançados do mundo contra o câncer para pacientes do SUS.
15: O Paulo Peregrino é publicitário e teve linfoma, um tipo de câncer de sangue. Durante 13 anos, fez transplante de medula óssea e 40 quimioterapias, tratamentos que não tiveram sucesso. A virada em sua vida veio com um tratamento experimental chamado CAR-T-Cell. Agora, ele está em remissão do câncer.
16: A enfermeira chegou lá dentro do quarto, trouxe um saquinho, assim como se fosse uma transfusão de sangue pequenininha, né? Um negócio de transfusão de sangue. Aí eu falei assim para ela, enfermeira, isso aí é o CAR-T-Cell que eu vou receber? É, falei, vai demorar quanto tempo? Ela falou, uma hora no máximo. Eu falei, caramba, 13 anos eu lutando contra os cânceres, vai resolver em uma hora? Isso que é ciência.
15: O Centro de Desenvolvimento e Produção de Terapias, CAR-T, da Fiocruz, inaugurado no último sábado no Rio de Janeiro, vai tratar a população do SUS e trazer uma nova esperança aos pacientes com câncer. O Brasil vai produzir de forma 100% nacional um dos tratamentos mais avançados do mundo contra a leucemia, linfoma e mieloma. É o que explica o ministro da Saúde, Alexandre Padilha.
17: Um tratamento que hoje custa 350 a 400 mil dólares, mais de 2 milhões de reais para uma família, para as pessoas, para o sistema de saúde de qual país para fazer esse tratamento, graças à Fiocruz, graças à produção da Fiocruz, presidente, pessoas como Paulo vão poder receber esse tratamento pelo SUS, de graça.
15: Os primeiros pacientes começam o tratamento experimental no segundo semestre deste ano. Foram investidos 370 milhões de reais, além dos equipamentos de alta tecnologia, que custaram mais 35 milhões de reais. O presidente Lula defendeu que todos os brasileiros e brasileiras têm o direito de uma saúde de qualidade no país.
18: O gesto de inauguração de um centro tecnológico que dá ao Brasil a certeza de que a gente não é menor do que ninguém, de que a gente não é menos competitivo do que ninguém. Basta a gente ousar, ter coragem e fazer.
15: O novo centro também será capaz de tratar pacientes com traumatismo craniano com próteses 3D de alta tecnologia. Do Rio de Janeiro, Fernanda Cruz.
0: Viajar a trabalho ou por lazer deveria ser sinônimo de tranquilidade.
2: Mas para muitas mulheres, nem sempre o destino é o mais feliz.
19: Todo aeroporto promete destinos, mas algumas partidas nunca chegam. Quando o medo ocupa o lugar da esperança, não é viagem, é silêncio. Assédio não decola. Feminicídio também não. Violência contra a mulher é crime.
0: Para combater a violência e a importunação sexual nas salas de embarque e aeronaves, o Ministério dos Portos e Aeroportos lançou uma série de ações em terminais do Brasil para sensibilizar a sociedade.
2: É a terceira fase da campanha Assédio Não Decola.
20: Para combater o assédio e a importunação sexual contra trabalhadoras do setor aeroportuário e passageiras, o Ministério dos Portos e Aeroportos lançou a terceira fase da campanha Assédio Não Decola. O ministro dos Portos e Aeroportos, Tomé Franca, destacou a importância dessa campanha.
21: Infelizmente, o Brasil ainda vive uma realidade de muito assédio e de muito feminicídio. Nós temos trabalhado para que essa realidade não persista. Nós estamos com uma série de campanhas nos aeroportos e nas aeronaves, buscando o combate ao assédio.
20: O Ministério dos Portos e Aeroportos também apresentou uma nova cartilha com orientações sobre o combate à violência contra a mulher. O material reúne informações sobre diferentes tipos de violência: física, psicológica, sexual. Passageiros e trabalhadores do setor são orientados sobre como identificar situações de risco e formas de acolher as vítimas. O documento também apresenta canais de denúncia, como o Ligue 180. A ministra das Mulheres, Márcia Lopes, ressaltou que todos precisam conhecer o canal de denúncia.
22: O Ligue 180, para nós, tudo começa por ali. Ele é um canal que dá muita segurança para as mulheres. Quando se recebe uma ligação, a nossa equipe identifica quem é essa mulher, onde ela mora, a quem essa mulher deve recorrer.
20: A campanha Assédio Não Decola foi lançada em agosto do ano passado em todas as concessionárias dos aeroportos federais. Para as mulheres que só querem chegar ao destino em segurança, sem assédio e violência, a campanha é importante para sensibilizar a sociedade. Foi o que defendeu a gerente de restaurante, Cláudia Figueiredo.
23: Qualquer lugar, sempre é importante. Muita gente não respeita a gente simplesmente pelo fato de ser mulher.
20: Além do Ligue 180, você também pode denunciar casos de violência contra a mulher no Disque 100, canal de monitoramento de violações contra os direitos humanos. Reportagem Márcia Fernandes.
0: A edição do leilão do Ecoinvest Brasil destravou mais de 13 bilhões de reais para projetos de bioeconomia, turismo sustentável e infraestrutura no país, sendo que mais de 9 bilhões serão direcionados para investimentos na Amazônia Legal.
2: O programa Ecoinvest foi criado para impulsionar a transformação ecológica do país e combina instrumentos financeiros inovadores, redução de riscos e atração de investimentos de longo prazo da iniciativa privada.
0: Ao anunciar o resultado do leilão, o ministro da Fazenda, Dario Durigan, disse que o Ecoinvest comprova que é possível apostar no crescimento do Brasil com sustentabilidade.
24: Os objetivos do Ministério da Fazenda, que é fazer com que o país se desenvolva, cresça, gere emprego, diminua a inflação, com os objetivos do Ministério do Meio Ambiente, não é mais indissolúvel. Nós temos que ter um cuidado para que o país cresça, mas de maneira sustentável. E o Ecoinvest, ele é uma espécie de síntese, de prova real de que isso é possível. É Estado junto com a capacidade instalada do sistema financeiro nacional e em parceria com essas empresas.
2: Com os 4 leilões realizados até agora para transição energética, recuperação de terras degradadas e bioeconomia, o Ecoinvest Brasil já mobilizou mais de 140 bilhões de reais.
0: Pois é, o Brasil é mundialmente reconhecido por suas belezas naturais, como florestas, praias, rios e montanhas.
2: E a riqueza da nossa biodiversidade tem atraído turistas a visitarem as mais de 300 unidades de conservação federais distribuídas pelo país.
0: Só em 2025, o fluxo de visitantes atingiu quase 30 milhões, maior resultado da série histórica.
2: E movimentaram mais de 40 milhões de reais em vendas, injetaram 20 bilhões de reais no produto interno bruto, que é a soma de todas as riquezas do país.
25: Jairon Souza trabalha todos os dias conectado com a natureza. Ele é guia turístico no Maranhão e, em época de alta temporada, chega a mostrar as belezas naturais do Parque Nacional dos Lençóis Maranhenses a centenas de visitantes.
26: Ganho dinheiro onde muitas pessoas se programam muito para vir passear e eu estou aqui todo dia, né? E tento fazer da melhor forma, né?
25: As visitações turísticas em unidades de conservação conservação federais movimentaram mais de 40 bilhões de reais em vendas em 2025 e 20 bilhões de reais de contribuição ao Produto Interno Bruto. O estudo do Instituto Chico Mendes de Conservação da Biodiversidade, o ICMBio, revela que florestas, praias, rios e montanhas são, na verdade, ativos de alta performance na economia brasileira. No ano passado, o fluxo de visitantes em unidades de conservação chegou a quase 30 milhões, o maior resultado da série histórica, como garante o presidente do ICMBio, Mauro Pires.
1: Esse aumento tem a ver com dois fatores. O primeiro, que é geral, que é o interesse das pessoas de encontrar-se com a natureza. O segundo fator, nós temos melhorado a infraestrutura e de modo que se torna mais fácil a visitação.
25: O turismo nas unidades de conservação sustenta mais de 300 mil postos de trabalho em todo o país. O ministro do Meio Ambiente e Mudança do Clima, João Paulo Capobianco, destacou que as unidades de conservação são importantes não só para a proteção da biodiversidade, como também para o desenvolvimento econômico do país e a valorização da cultura local.
3: Cada real que o turista trouxe, ele gerou um impacto de R$ 15,60 no PIB. Portanto, nós estamos falando aqui de uma atividade econômica intensa com ganhos para a economia local.
25: O ranking de visitação mantém no topo o Parque Nacional da Tijuca, no Rio de Janeiro, com quase 5 milhões de visitas, seguido pelo Parque Nacional de Iguaçu e pelo Parque Nacional de Jericoacoara, no Ceará. Reportagem Cleide Lopes.
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0: Prefeituras e instituições como universidades, institutos federais e câmaras de vereadores aderiram ao programa Contrata Mais Brasil.
2: A plataforma foi criada para aproximar microempreendedores individuais do processo público de aquisição de produtos e serviços. Nela, o governo contrata e os pequenos negócios podem vender seus produtos.
0: Atualmente, já são 1.775 órgãos. Desde a sua criação, o programa gerou mais de 22 milhões de reais de renda direta para os microempreendedores individuais.
2: A plataforma conta com mais de 8 mil cadastros de fornecedores em mais de 100 atividades.
0: Mais informações sobre o programa no endereço gov.br/contratamaisbrasil.
2: Atenção, caminhoneiros! Já estão em vigor as novas regras que vão ajudar na fiscalização do piso mínimo de frete para o transporte de carga nas rodovias.
0: A partir de agora, quem contrata esse tipo de serviço deverá informar parâmetros para o cálculo do frete, como distância, tipo de veículo e tipo de serviço prestado.
2: Essas informações serão fornecidas na hora de emitir o Código Identificador da Operação de Transporte, o CIOT.
0: Esse é um documento de registro exigido pela Agência Nacional de Transportes Terrestres, a ANT, para o monitoramento das operações de cargas.
2: O superintendente de Serviço de Transporte Rodoviário de Cargas da ANTT, José Aires Amaral, explica que esses dados serão utilizados para fiscalização prévia do piso mínimo do frete.
5: A partir desses parâmetros, o sistema faz uma conta automática e verifica se o valor declarado do frete, também no CIOT, está de acordo com o piso mínimo de frete ou não. E faz algumas validações, por exemplo, os parâmetros informados estão de acordo? Fazem sentido? Por exemplo, se na declaração, por exemplo, tiver a informação que Brasília, Rio de Janeiro são 500 quilômetros, o sistema mesmo já vai indeferir aquela informação, dizendo que não é compatível e que ele deve informar uma melhor localização ou uma distância compatível com aquele deslocamento.
0: Segundo o superintendente da ANTT, a partir do dia 1º de junho, os dados do CIOT também estarão integrados com a documentação fiscal exigida para o transporte de cargas.
2: O que vai facilitar e tornar mais eficiente a fiscalização sobre as operações de frete.
0: As mudanças na emissão do CIOT foram anunciadas pelo governo do Brasil como parte das medidas para reduzir os impactos da alta dos preços dos combustíveis sobre a população.
2: essas foram as notícias do Governo do Brasil.
0: Com a realização da Secretaria de Comunicação Social da Presidência da República.
2: Com produção da empresa Brasil de Comunicação.
0: Fique agora com as notícias do Poder Judiciário e do Congresso Nacional. Boa noite.
2: Boa noite para você. Até amanhã.
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8: CNJ lança aplicativo para fortalecer busca ativa de crianças e adolescentes.
9: Para o STJ, a plataforma de intermediação não responde por envio de criptomoedas para carteira falsa de outra corretora.
8: A Semana Nacional da Conciliação Trabalhista começou nesta segunda-feira.
9: Boa noite, eu sou o Arthur Filho.
8: E eu sou Walter Lima.
9: O Conselho Nacional de Justiça lançou nesta segunda-feira, Dia Nacional da Adoção, o aplicativo Adote para todo o país.
8: A busca ativa do Sistema Nacional de Adoção e Acolhimento já funciona em todo o país e reúne informações sobre crianças e adolescentes com mais dificuldades de conseguir uma família, como crianças mais velhas ou com deficiência.
9: Agora, essa iniciativa passa a contar também com um aplicativo próprio.
8: Desenvolvido pelo Tribunal de Justiça do Paraná, o aplicativo Adote passa agora pelo processo de expansão nacional com o apoio do programa Justiça 4.0.
9: O ministro do Supremo Tribunal Federal, Flávio Dino, deu prazo de 10 dias para que o governo federal e os estados da Amazônia Legal informem quais providências de planejamento e preparação vêm sendo adotadas diante das projeções de aumento significativo dos riscos de incêndios florestais para os próximos meses.
8: O El Niño é um fenômeno provocado pelo aumento na temperatura das águas do Oceano Pacífico e tem ocorrência periódica em geral, com impactos relevantes sobre o clima em diversos países. Marta Ferreira.
10: Uma nota técnica conjunta publicada pelo Instituto Nacional de Pesquisas Espaciais e com o Instituto Nacional de Meteorologia confirma uma provável intensidade alta para o fenômeno já no segundo semestre de 2026. Diante desse quadro, o ministro Flávio Dino, relator de uma ação que acompanha medidas para combater e prevenir incêndios na Amazônia e no Pantanal, deu prazo de 10 dias para que a União e os estados informem um plano para lidar com os incêndios.
9: Plataforma de intermediação de criptomoedas não é responsável por prejuízo decorrente de golpe se não houve falha no serviço ou se dano foi causado pela culpa exclusiva de usuário ou terceiros.
8: Essa é a conclusão do STJ. Fátima Uchoa.
12: Na origem, um investidor transferiu criptoativos para uma carteira digital e depois descobriu que o endereço era falso. Ele pediu ressarcimento dos prejuízos, alegando que a plataforma intermediadora teria falhado ao não adotar segurança capaz de identificar a irregularidade da chave de transferência. Porém, a Justiça de Minas Gerais negou a indenização. A terceira turma do STJ manteve o acórdão, considerando que a fraude ocorreu quando o investidor transferiu os valores a um ambiente externo, fora da atuação da empresa e para o qual ele próprio forneceu a chave de acesso, que é o endereço de destino. O ministro Ricardo Vilas Boas Cueva foi o relator.
9: Começou hoje a Semana Nacional da Conciliação Trabalhista 2026.
8: É a chance de muitos trabalhadores conseguirem, de forma mais rápida, uma resposta da Justiça. Larissa Batista.
13: Um acordo histórico de mais de 250 milhões de reais entre a empresa Vibraz Airoco e o Sindicato dos Metalúrgicos de São José dos Campos foi o pontapé para a abertura da Semana da Conciliação, que vai até sexta-feira em todos os tribunais regionais do trabalho. O valor recolhido desse acordo será utilizado para o pagamento de dívidas trabalhistas.
9: Ampliar a confiança e o conhecimento sobre a segurança das urnas eletrônicas.
8: Esse foi um dos temas da reunião ocorrida nesta segunda-feira na sede do TSE em Brasília. Estevão Furtado.
27: O presidente do TSE, ministro Nunes Marques, anunciou o lançamento da Semana Nacional do Sistema Eletrônico de Votação, uma ação voltada à conscientização da população, especialmente dos jovens, sobre as camadas de segurança do processo eleitoral brasileiro. O ministro também determinou a criação de uma comissão permanente para estudar o uso de ferramentas de inteligência artificial na justiça eleitoral.
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9: Uma boa noite a você.
8: E até amanhã.
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14: Eu sou Paula Groba.
15: E eu sou Ricardo Nakaoka.
14: E estes são os destaques de hoje do Jornal do Senado, que começa agora.
15: Senado vota crédito especial para renegociação de dívidas rurais.
14: Senado e STF debatem medidas para rever supersalários no setor público.
15: Projeto quer limitar publicidade de apostas online no Brasil.
14: Boa noite.
15: Boa noite.
14: Com a alta dos juros, a queda no preço dos produtos agrícolas e o aumento do endividamento no campo, produtores rurais de todo o país aguardam uma saída para renegociar as dívidas e manter a produção.
15: E a Comissão de Assuntos Econômicos do Senado deve votar nesta terça-feira um projeto que cria uma linha especial de crédito para o agronegócio. O pacote de ajuda está sendo negociado com o governo federal, como informa a repórter Patrícia Oliveira.
16: Um pacote bilionário de socorro ao setor agropecuário está na pauta da Comissão de Assuntos Econômicos. O projeto cria uma linha especial de crédito para renegociação de dívidas rurais com recursos do Fundo Social do Pré-Sal. A proposta vem sendo negociada entre o governo federal e o relator da matéria, o senador Renan Calheiros, do MDB de Alagoas. Renan ampliou a ajuda para outros produtores endividados, além daqueles afetados por secas e enchentes. A iniciativa prevê prazo de até 10 anos para pagamento das dívidas com carência de até 2 anos e a criação de um fundo garantidor para operações de crédito rural. O projeto também autoriza o uso de receitas correntes do Fundo Social do Pré-Sal de 2025 e 2026, além do superávit financeiro do fundo, para financiar a nova linha especial de crédito. Para o ministro da Fazenda, Dario Durigan, a intenção é construir um texto de consenso sem comprometer o equilíbrio das contas públicas.
17: Fazer com que de fato chegue essa renegociação para os agricultores, que de fato caiba no bolso do agricultor e que de outro lado a gente mobilize os recursos públicos da maneira mais eficiente possível. Então todo mundo aqui na mesma página.
16: A possibilidade da edição de uma medida provisória pelo Executivo também foi confirmada pelo senador Renan Calheiros.
18: Uma medida provisória com critérios de enquadramento, de juros, de carência e de prazo de 10 anos para pagar.
16: O governo estima um custo de 817 bilhões em 13 anos. Já o relator prevê valor bem menor, em torno de 100 bilhões ao longo de uma década.
14: O senador Isalci Lucas, do PL do Distrito Federal, criticou a medida provisória que zera o imposto de importação para compras internacionais de até 50 dólares. Segundo o parlamentar, a MP prejudica a indústria brasileira ao reduzir tributos para produtos importados, sem conceder tratamento semelhante aos produtores nacionais.
15: Isalci disse que apresentou uma emenda para que os mesmos benefícios concedidos para o imposto de importação sejam também dados aos produtores de calçado ou de vestuário brasileiros, no caso de produtos de até 50 dólares.
19: Essas medidas só beneficiam os trabalhadores chineses, prejudica a nossa indústria. Vamos ter que demitir milhares, milhões de pessoas, exatamente porque ninguém consegue competir com um país que não tem nenhum encargo trabalhista, que não tem os impostos que nós temos aqui no Brasil.
14: Já o senador Paulo Paim, do PT do Rio Grande do Sul, voltou a defender a redução da jornada de trabalho sem corte salarial e o fim da escala 6x1. O parlamentar destacou a PEC de sua autoria, que prevê a redução para 40 horas semanais, com possibilidade de avançar para 36 horas em etapas futuras.
15: Paim afirmou que a medida já é adotada em diversos países e citou experiências internacionais e recomendações da Organização Internacional do Trabalho. O senador também lembrou que a proposta está pronta para votação no plenário do Senado.
1: Lembro também que países como Portugal...
15: Já é adotada em diversos países e citou experiências internacionais e recomendações da Organização Internacional do Trabalho. O senador também lembrou que a proposta está pronta para votação no plenário do Senado.
1: Lembro também que países como Portugal, Espanha, França...

0: com o presidente do Supremo Tribunal Federal, Edson Fachin, para discutir um futuro anteprojeto de lei sobre a remuneração da magistratura. No encontro, também foram debatidos os salários dos servidores públicos e a necessidade de aperfeiçoar o sistema remuneratório no serviço público.
1: Segundo a presidência do Senado, a preocupação é com o aumento de vantagens extras, como gratificações e abônus, que podem comprometer a transparência e o cumprimento do teto constitucional. Os chefes dos dois poderes decidiram ampliar o diálogo com o Executivo e outras instituições para construir uma proposta sobre o tema.
0: Filhos de mulheres vítimas de feminicídio podem passar a ter mais tempo de proteção financeira do Estado. O Senado deve começar a analisar um projeto que aumenta de 18 para 21 anos a idade máxima para o recebimento da pensão especial destinada a órfãos desse tipo de crime.
1: A proposta busca garantir mais segurança e apoio a jovens que perderam as mães em casos de violência contra a mulher. Repórter Alexandre Campos.
2: Pelo projeto, o pagamento da pensão será extinto quando o filho completar 21 anos de idade ou, se estudante, aos 24 anos. Os valores serão reajustados anualmente pelo índice oficial da inflação. O valor a ser pago continua a ser de um salário mínimo, só que, ao invés de ser dividido pelo conjunto dos órfãos, esse montante será devido a cada um dos filhos com menos de 21 anos. O critério de renda familiar mensal per capita também sofrerá alterações. Passará de um quarto para metade de um salário mínimo. A autora do projeto, a senadora doutora Eudócia, do PSDB de Alagoas, afirmou que, em média, para cada mulher assassinada por razão de gênero, há dois filhos afetados.
3: A realidade desses órfãos é marcada por múltiplas vulnerabilidades. Além do trauma psicológico decorrente da perda violenta da mãe, frequentemente presenciada, muitas dessas crianças enfrentam instabilidade econômica, mudanças abruptas de residência e, em alguns casos, a separação entre irmãos.
2: O projeto ainda passa a garantir atendimento multidisciplinar para os beneficiários, com apoio psicológico e social contínuo. O texto também veda, sob qualquer hipótese, que a guarda desses menores seja concedida ao agressor, devendo eles ficarem sob os cuidados da família da mãe.
0: E a senadora Damaris Alves, do Republicanos do Distrito Federal, celebrou a sanção da lei de sua autoria, que amplia as ações do SUS no enfrentamento à automutilação e a prevenção do suicídio entre crianças e adolescentes. Segundo a parlamentar, a nova lei é uma resposta ao crescente número de casos de sofrimento mental entre jovens brasileiros.
1: Damaris Alves também defendeu o fortalecimento da rede pública de saúde mental, com a ampliação do CAPS e o aumento de profissionais especializados para garantir atendimento adequado às crianças, adolescentes e suas famílias.
4: A Lei 15.403 chegou para garantir que o Estado faça sua parte, porque o Estado foi lento, porque faltou vaga para um psicólogo ou um psiquiatra. A todos os prefeitos, a todos os governadores, cumpram a lei. Abram CAPS, contratem psicólogos, coloquem profissionais de saúde mental nas escolas.
0: Com o avanço das apostas online no Brasil, cresce também a preocupação com o endividamento das famílias e os impactos na saúde mental dos apostadores.
1: Diante desse cenário, o Senado começa a analisar um projeto que restringe a publicidade das bets, especialmente ações de marketing, que podem estimular o jogo compulsivo. Mais detalhes com o repórter Márcio Maturana.
5: Restrição de propaganda de bets em rádio, televisão, uniformes esportivos, eventos culturais, redes sociais, plataformas de streaming e campanhas com influenciadores digitais. Isso é o que prevê um projeto que começou a ser analisado pelo Senado. O texto muda a lei das bets para restringir a publicidade de apostas esportivas e jogos online com foco na saúde mental, proteção do consumidor e da economia familiar. A proposta tem assinatura de 7 senadores, sendo a primeira Damaris Alves, do Republicanos do Distrito Federal.
6: É um projeto construído a várias mãos. Eu só tenho a honra de ser a primeira signatária, mas foi construído com especialista, com a participação de parlamentares, Câmara e Senado, um corpo técnico extraordinário. E a gente está preocupado realmente com essa questão da saúde mental por causa do vício nos jogos de apostas.
5: A iniciativa é da Frente Parlamentar Mista para a Promoção da Saúde Mental, com senadores e deputados. E por isso, outro projeto muito semelhante foi apresentado também na Câmara. O objetivo é que as duas propostas sejam analisadas em paralelo para facilitar uma eventual aprovação em uma das casas.
1: Com edição de Paula Groba.

0: e trabalhos técnicos de João Lira, o Jornal do Senado fica por aqui. Acompanhe agora as notícias da Câmara dos Deputados. Boa noite.
1: Uma boa noite e até amanhã.
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3: Presidente anuncia transição de um ano para a redução da jornada de trabalho.
4: Deputados ampliam acesso a novas tecnologias no Sistema Único de Saúde.
3: Câmara autoriza o uso de Fundo de Desenvolvimento Regional por cooperativa.
4: Ministério da Agricultura deverá dar aval para normas que afetam o setor.
3: Boa noite. Os deputados aprovaram proposta que determina a avaliação prévia do Ministério da Agricultura para a emissão de normas ambientais. O repórter Antônio Vital explica o teor da matéria.
5: O plenário da Câmara aprovou o projeto que torna obrigatória a aprovação do Ministério da Agricultura antes da edição de qualquer norma federal que tenha impacto na produção, criação, cultivo, manejo, transporte, processamento ou comercialização de espécie utilizada em atividade produtiva. Isso significa que qualquer norma editada por órgãos ambientais só terá validade se antes for avaliada pelo Ministério responsável pela Agricultura, Pecuária, Pesca, Aquicultura e Florestas. O projeto foi apresentado pelo deputado Pedro Lupion, do Republicanos do Paraná, coordenador da Frente Parlamentar da Agropecuária, e outros 10 deputados de diversos partidos. Uma das justificativas para a aprovação do projeto foi a possibilidade de inclusão da tilápia na lista nacional de espécies exóticas invasoras. A lista é definida pela Comissão Nacional de Biodiversidade, a CONABIO, um órgão do Ministério do Meio Ambiente que conta com a participação de representantes do Ministério da Agricultura. No ano passado, a CONABIO admitiu em nota oficial que a inclusão da tilápia estava sendo analisada, mas que isso não teria impacto na criação da espécie e serviria apenas como referência para medidas de prevenção. O relator, deputado Pezente, do MDB de Santa Catarina, disse que decisões como essa levam insegurança aos produtores.
6: Nós temos uma insegurança jurídica com normas redigidas por burocratas, no ar-condicionado, todo mundo enroladinho numa gravata, que tem tirado o sono de muitas famílias. Um exemplo, por exemplo, é essa tal da lista de espécies exóticas invasoras. Já incluíram nessa lista espécies altamente relevantes para a nossa economia. Espécies como a tilápia, espécies também da nossa flora braquiária.
5: A proposta foi criticada pela deputada Érica Cocai, do PT do Distrito Federal. Para ela, priorizar a análise econômica antes da ambiental pode representar risco para a flora e a fauna do país.
7: O que se quer com esse projeto é tirar o poder dos órgãos ambientais, de poder avaliar as políticas acerca da produção agrícola, da produção pecuária, acerca da nossa flora, da nossa fauna. E aqui nós vamos ver que uma espécie animal ou uma espécie vegetal, talvez se chegue à conclusão que ela tem uma capacidade nociva para aquele próprio espaço de flora e de fauna.
5: O projeto que torna obrigatória a aprovação do Ministério da Agricultura antes da edição de qualquer norma que tenha impacto na produção, criação, cultivo ou comercialização de espécie utilizada em atividade produtiva seguiu para análise do Senado. Da Rádio Câmara de Brasília, Antônio Vital.
2: Meio Ambiente.
4: Joaquim Passarinho, do PL do Pará, celebra a aprovação de proposta que altera a classificação de parte da Floresta Nacional do Jamanchi em Novo Progresso. Ele explica que o projeto redefine a área como de uso sustentável, com regras menos rígidas de ocupação e exploração.
3: De acordo com Joaquim Passarinho, a mudança vai contribuir para a regularização de produtores que já vivem e trabalham na região antes da criação da Floresta Nacional. O deputado ressalta que a proposta pode dar segurança às famílias que dependem da produção rural para garantir renda.
4: Já a Marina Silva, da Rede de São Paulo, critica a alteração dos limites da Floresta Nacional do Jamanchim e outros projetos que, em sua visão, favorecem quem descumpre a legislação ambiental. Ela defende o aumento da produção sem a derrubada de novas áreas e com a recuperação de regiões degradadas.
3: Marina Silva ressalta a importância da proteção ambiental para o desenvolvimento da agricultura brasileira. A parlamentar afirma que propostas em discussão na Câmara que enfraquecem a fiscalização prejudicam a imagem do país nos mercados internacionais.
2: Economia.
4: Câmara aprova projeto que autoriza o uso de recursos de fundos de desenvolvimento regional por cooperativas. O repórter Marcelo Lascher conta como vai funcionar.
8: A Câmara dos Deputados aprovou o projeto que permite que cooperativas acessem os recursos de 3 fundos públicos de desenvolvimento regional, o do Nordeste, o do Centro-Oeste e o da Amazônia. Os recursos são voltados para investimentos produtivos, infraestrutura e geração de empregos. A proposta já foi aprovada pelo Senado e altera 2 medidas provisórias e uma lei complementar. Segundo a deputada Marussa Boldrin, do Republicanos de Goiás, relatora do projeto na Comissão de Finanças e Tributação, as cooperativas ajudam a canalizar investimentos diretamente para micro, pequenos e médios produtores. A proposta foi defendida pelo deputado Pedro Lupion, do Republicanos do Paraná, coordenador da Frente Parlamentar da Agropecuária.
9: Que nesse caso, o que nós estamos permitindo e dando a possibilidade do cooperativismo também acessar os fundos constitucionais, que são acessados por todas as atividades econômicas, e o cooperativismo, seja ele qual for, em qual ramo for, não só no cooperativismo agropecuário, mas de saúde, de transporte, de trabalhadores, agricultura familiar, ou até mesmo de crédito, possam acessar também os fundos constitucionais.
8: A proposta foi aprovada de maneira simbólica, sem votos contrários e com apoio do governo, como disse o deputado Bongás, do PT do Rio Grande do Sul.
10: O governo também aprova porque ele estende esses repasses também para as cooperativas, que é muito importante que eles possam também alcançar e que isso esteja explícito na lei.
8: O projeto que permite que cooperativas acessem os recursos dos fundos públicos de desenvolvimento do Nordeste, do Centro-Oeste e da Amazônia seguiu para a sanção presidencial e já pode virar lei. Da Rádio Câmara de Brasília, com informações de Antônio Vital, Marcelo Larcher.
2: Desenvolvimento Regional.
3: Defensor Stélio Denner, do União, celebra a decisão da Agência Reguladora de Energia Elétrica que reduziu o reajuste da conta de luz em Roraima. O parlamentar explica que o aumento previsto de 24% caiu para 4% após mobilização da bancada federal do Estado junto à ANEEL.
4: Segundo o defensor Stélio Denner, o recuo é uma conquista de toda a bancada federal de Roraima, que realizou diversas audiências nos últimos meses. Apesar disso, ele afirma que o Estado ainda sofre com tarifas elevadas em comparação com outras regiões do país.
3: Lídice da Mata, do PSB, contesta críticas ao governo da Bahia ao comparar obras e indicadores do Estado com a situação da cidade de Salvador. A deputada afirma que a capital baiana apresenta resultados preocupantes em qualidade de vida, educação e competitividade.
4: Lídice da Mata cita investimentos do governo da Bahia em Salvador, como a ampliação do metrô, a implantação do VLT, a construção de hospitais e escolas de tempo integral. Ela avalia que essas ações mostram avanços do executivo estadual diante dos problemas que persistem na gestão da capital.
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2: Saúde.
3: A Câmara aprovou um projeto que amplia o acesso a novas tecnologias no SUS. A repórter Júlia Lopes tem mais detalhes.
17: A Comissão de Constituição e Justiça da Câmara dos Deputados aprovou um projeto que cria novos modelos de acordos para a aquisição de tecnologias em saúde pelo Sistema Único de Saúde, o SUS. A proposta inclui novos medicamentos, produtos, procedimentos e terapias inovadoras. Os chamados acordos de acesso gerenciado serão firmados por meio de contratos específicos com definição de critérios, metas e prazos para o acompanhamento de resultados. Pelo texto, a incorporação dessas tecnologias será feita com base em monitoramento contínuo pelo governo, permitindo o compartilhamento de riscos clínicos e financeiros entre o poder público e as empresas. A avaliação vai considerar critérios como eficácia do tratamento, resultados clínicos reais dos pacientes, segurança da tecnologia, impacto público e também acompanhamento contínuo dos resultados obtidos. O relator da proposta, deputado Diego Garcia, do União do Paraná, afirmou que a medida pode acelerar o acesso da população a tratamentos de alto custo no SUS.
18: Esse talvez seja o ponto mais importante do projeto. Hoje, muitas famílias enfrentam uma longa espera para conseguir acesso a medicamentos e terapias de alto custo no SUS. Com os acordos de compartilhamento de risco, o governo pode incorporar novas tecnologias de forma mais rápida e responsável, acompanhando os resultados reais do tratamento e dividindo riscos financeiros e clínicos.
17: Na prática, a proposta busca ampliar o acesso a tratamentos inovadores, medicamentos de alto custo e tecnologias mais recentes, além de fortalecer a participação de famílias, especialistas e da sociedade civil no processo de avaliação, especialmente em casos de doenças raras. Agora, o projeto que cria novos modelos de acordos para aquisição de tecnologias em saúde pelo SUS deve seguir para o Senado. Da Rádio Câmara de Brasília, Júlia Lopes.
2: Ciência e tecnologia.
4: Coronel Assis, do PL de Mato Grosso, critica o decreto sobre a fiscalização do ambiente digital, argumentando que medidas sobre a regulação das redes devem ser debatidas pelo Congresso. Segundo ele, há risco à liberdade de expressão e à ampliação do controle sobre conteúdos.
3: Coronel Assis também defende a redução da maioridade penal e afirma que a medida é necessária para enfrentar a impunidade. O deputado sustenta que a proposta representa uma prioridade no debate sobre segurança pública.
2: Comissões.
4: Comissão aprova incentivos para ampliar a participação das mulheres na iniciação científica.
3: A repórter Mônica Tati explica detalhes do projeto que está em discussão na casa.
19: Projeto aprovado pela Comissão de Educação incentiva a participação feminina nas áreas de ciência, tecnologia, engenharia, matemática, química, física e tecnologia da informação. A proposta prevê a implementação em duas áreas: na educação básica, com programas específicos para gerar o interesse das meninas nas ciências, e na educação superior, com mecanismos que ajudem as mulheres que foram mães ou são cuidadoras a concluir seus estudos na educação superior. Também está prevista a criação de um regime especial de avaliação da produção acadêmica das docentes mães ou que cuidam de parentes diretos com deficiência ou doença grave. A relatora na comissão, a deputada Franciane Bayer, do Republicanos do Rio Grande do Sul, acredita que os estímulos podem reduzir as barreiras que fazem com que muitas mulheres desistam de atuar em uma área que ainda é vista como tipicamente masculina.
20: E nós sabemos que a mulher acaba sendo muitas vezes a responsável pelo cuidado com a casa e com a família, e muitas vezes esses prazos legais de conclusão do curso ou até análise do currículo e dos trabalhos apresentados para ingressar em alguma carreira que é científica é prejudicada nesse ponto.
19: A proposta que traz incentivos para ampliar a atuação das mulheres na área científica ainda será votada pela Comissão de Constituição e Justiça e pelo Plenário da Câmara antes de virar lei. Da Rádio Câmara de Brasília, Mônica Tati.
2: Justiça.
4: Inácio Arruda, do PCdoB do Ceará, acusa setores da oposição de hipocrisia diante das investigações sobre as irregularidades envolvendo o Banco Master. O parlamentar cobra uma apuração rigorosa e a punição de todos os responsáveis por eventuais desvios de recursos.
3: Na visão de Inácio Arruda, grupos extremistas e conservadores utilizam discursos moralistas para tentar encobrir crimes históricos no sistema financeiro. Na visão dele, o esclarecimento dos fatos fortalece o campo democrático no Brasil.
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2: Presidência.
4: Diminuição da jornada semanal para 40 horas passará por transição de um ano, segundo anunciou o presidente da Câmara em entrevista acompanhada pelo repórter Luiz Gustavo Xavier.
0: O presidente da Câmara, Hugo Mota, anunciou nesta segunda-feira em entrevista coletiva que o relatório final da proposta de emenda à Constituição, que elimina a escala de trabalho 6x1, terá um ano de transição para reduzir a jornada de 44 horas para 40 horas semanais.
1: 60 dias após a promulgação da PEC. E após 12 meses, mais 2 horas. Então a transição se dará dentro de um ano, não mais do que isso. Dá um tempo para que os setores possam se organizar.
0: Mota declarou que a redução da jornada de trabalho é um dos 3 pontos que considera inegociáveis na PEC. Os outros 2 seriam o fim da escala 6x1 e a proibição da redução salarial.
1: Nós partimos do princípio que esses 3 pontos são inegociáveis para a Câmara dos Deputados, são também pontos inegociáveis para o governo e nós temos ampla convergência nessas 3 situações que trazem para o trabalhador brasileiro, para a trabalhadora brasileira, uma nova realidade depois da aprovação dessa proposta.
0: Segundo o presidente da Câmara, o texto está sendo ajustado para regras de servidores públicos, prestadores de serviços para entes públicos e microempreendedores individuais, os MEIs. Hugo Mota também conversou hoje com o presidente da República, Luiz Inácio Lula da Silva, sobre o reajuste de valor para microempreendedores individuais, os MEIs, e destacou que Lula está sensível à proposta. Da Rádio Câmara de Brasília, Luiz Gustavo Xavier.
2: Trabalho.
3: Ao apoiar a proposta que reduz a jornada de trabalho, Paulo Lemos, do PT, reitera que a bancada do Amapá não apoiou emendas que desidratam o projeto original. O deputado alerta que a população acompanha de perto a posição dos parlamentares sobre o fim da escala 6x1.
4: Na opinião de Paulo Lemos, a redução da jornada semanal é uma demanda da classe trabalhadora que enfrenta rotinas cansativas e transporte público. Segundo ele, pesquisas apontam ampla aprovação popular à medida.
3: Tadeu Venere, do PT do Paraná, convoca os eleitores a pressionar os deputados pela aprovação do fim da escala 6x1. Ele alerta que a comissão especial que analisa a proposta precisa acelerar a votação da matéria original para que o plenário delibere sobre o tema.
4: Tadeu Venere critica a emenda ao texto que prevê compensação a empresas e pode ampliar a jornada para até 52 horas semanais. Ele argumenta que a pressão sobre o Congresso pode garantir mais tempo de descanso e melhor qualidade de vida para os trabalhadores brasileiros.
3: Luiz Carlos Raule, do Podemos, do Paraná, questiona os efeitos da redução da jornada de trabalho sobre as micro e pequenas empresas. Ele alerta que mudanças nas regras trabalhistas precisam considerar os impactos sobre os empregadores e a geração de empregos.
4: Luiz Carlos Raule critica o desempenho econômico e social do Brasil nas últimas décadas e afirma que o país enfrenta dificuldades em indicadores como renda, emprego e segurança pública. O parlamentar também faz críticas à condução das políticas econômicas nacionais.
3: Heloísa Helena, da Rede do Rio de Janeiro, faz um apelo para que o Congresso derrube o veto ao projeto que permite o aproveitamento de trabalhadores concursados no setor elétrico após privatizações. Ela sustenta que esses profissionais possuem conhecimento estratégico para o funcionamento do sistema.
4: De acordo com Heloísa Helena, as privatizações no setor já causaram impactos negativos na Companhia Hidrelétrica do São Francisco. Ela pede que o governo libere a base aliada para garantir o direito dos trabalhadores de forma soberana.
3: Termina agora o Jornal Câmara dos Deputados, com trabalhos técnicos de Everson Urani e apresentação de Márcio Aquiles Sardi e Val Monteiro. Boa noite.
4: Você ouve as notícias do Tribunal de Contas da União. Boa noite.
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22: O Tribunal de Contas da União avaliou a base de cadastro de pessoas físicas da Receita Federal. 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
2: 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Você ouviu a Voz do Brasil. Boa noite.
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Maravilha, minha gente, boa noite, boa noite, boa noite, paz seja convosco. Eu sou o pastor Elias de Jesus e esse é o programa Sucesso Total. Estaremos juntos até as 10 da noite com o melhor do gospel, louvor que fala do amor e também da palavra de Deus para o teu coração. Alegria, alegria, alegria, que o Senhor esteja contigo. Maravilha, minha gente, é isso aí. Vamos orar ao nosso Deus, agradecendo a Ele por mais um dia, mais uma semana abençoada na presença do Senhor. Ó grande Deus e poderoso Pai, Pai de nosso Senhor e Salvador Jesus Cristo de Nazaré, o bom Jesus dos milagres, o homem das mãos ensanguentadas, aquele que morreu na sexta-feira da paixão, mas no domingo de Páscoa, ele ressuscitou dentre os mortos. E ele está vivo para todo sempre. Ele está agora nesse estúdio da 104. Ele está agora em cada casa. Ele está agora em cada família. Ele está agora em cada um amigo trabalhador. Ó, meu Pai, agradeço a Ti em nome do Senhor Jesus, que está sentado à direita do Senhor, Deus Pai Todo-Poderoso, em um alto e sublime trono branco, onde os anjos, arcanjos, querubins e serafins, sem cessar, estão dizendo: Santo, Santo, Santo é o Senhor dos Exércitos, e toda a terra está cheia da Tua glória. Pai, eu quero Te agradecer pelo ar que eu respiro, o pão nosso de cada dia, a minha casa, a minha família, a minha esposa, meus filhos, a minha mãe, meus irmãos, meu Deus, e também cada irmão da 104 FM que estão nos ouvindo agora. Meu Pai, nós agradecemos ao Senhor por tudo, eu sou grato a Ti por tudo. Muito obrigado, porque a gratidão é a memória do coração.

Muito obrigado por tudo que o Senhor tem feito. Obrigado por aquilo que o Senhor vai fazer, meu Deus. Obrigado pelas promessas que serão realizadas. Muito obrigado, Senhor. Meu amigo, minha amiga, já agradeceu a Deus hoje? Já agradeceu, meu amigo? Já agradeceu, minha amiga? Tem que agradecer a Deus. A gratidão é a memória do coração. É, a gratidão é a memória do coração. É isso aí, o Arley, lá do Vila Império. Agradece a Deus, meu amigo. É, o Arley, a Patrícia. Tá também a nossa amiga Paula do Elvamar. Agradece a Deus aí. Maravilha, gente! Hoje é 25 de maio de 2026, são agora 8 horas e 8 minutos. E assim nós vamos dar início ao programa do Sucesso Total. Sandro Nazireu, algo novo. Vamos de louvor para adorar o Senhor, que maravilha! Boa noite a todos os nossos amigos. Que Deus abençoe. Tô vendo que a Rilza também já entrou. Tá com a gente aqui também, a Rilza. O Melk lá do Santa Rita, que maravilha! Vamos lá de Sandro Nazireu! 8 e 9, sucesso total.

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6: Muitas vezes nós queremos resolver os problemas pra nós. Não, deixa que eu dou conta. Mas na verdade, não somos capazes de nada. Nós carecemos da força do Senhor, da graça dEle, da misericórdia dEle. E quando nós nos entregamos verdadeiramente, nós vivemos aquilo de maravilhoso que Ele tem pra nós. Ele tem o plano perfeito pra minha vida, pra sua vida. Para a vida da Maria, para a vida da Joana, para a vida da Larissa, para a vida da Stephanie, para a vida da Ana, para a vida da Maria, para a sua vida. Ele tem o plano perfeito e Ele vai operar na sua vida.
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Maravilha, minha gente! É isso aí, é o programa Sucesso Total, abençoando a sua vida nesta noite de segunda-feira, começando a semana, né, minha gente? Começando a semana com muita bênção, muita vitória, que Deus possa abençoar a todos. A você do bairro Santa Helena, Santa Efigênia, Maria Eugênia, Carapina, bairro Senhora das Graças, Turmalina, um grande abraço a todos. Planalto, Jardim do Trevo, Santa Paula, Sertão do Rio Doce, a você que está nos acompanhando também, aos amigos lá do bairro Jardim Pérola, que Deus abençoe a vida de todos, lá do bairro Kennedy, um grande abraço, Nova Santa Rita, Santa Rita, JK, Jardim Alice, Vale Pastoril, um grande abraço a todos, a você também da Niterói Valadarense, Vila Isa, IP, Atalaia, Azteca, o São Raimundo, aos amigos do Vale do Sol, a você também que está nos acompanhando, Cidade Jardim, que Deus abençoe a vida de todos. Daqui a pouquinho tem pediu, ouviu, viu? Dessa vez não vou esquecer, não. Deixa eu falar aqui. Sábado eu tava muito esquecido, viu, Rilza? Mas não vou esquecer, não. Já te preparei a canção aqui. Nós vamos confirmar se é ela mesmo e vou te enviar daqui a pouquinho. Tô vendo aqui o Arley também, daqui a pouquinho. Tá bom, Rilza? Vamos lá, vamos tocar Bruna Carla, aceita o teu chamado. Daqui a pouquinho também nós vamos ter aqui uma canção abençoada aqui de um cantor. Ei, minha gente, eu amo muito. Dose dupla, daqui a pouquinho dose dupla com o cantor. Não vou falar o nome não, é só depois. 8h28, sucesso total.

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0: Maravilha, minha gente, nós estamos de volta, são 8 horas e 44 minutos, 8 e 44, daqui a pouquinho tem o Pediu Ouviu, falta apenas 15 minutos, tá faltando. É rapidinho. Tá chegando agora a Dose Dupla com ela.
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0: Kelly Bianca.
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